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1: 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A voz doce e inesquecível de Dolores O'Riordan pede passagem. O The Cranberries dominou o planeta em 1993 com esta canção, que traduz perfeitamente o nervosismo e a magia do primeiro amor. Uma melodia acústica que abraça a alma. Relaxe e sinta a delicadeza de Linger.

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0: O hino oficial de todas as festas brasileiras desde 1984. O Roupa Nova encerrou nosso terceiro bloco elevando o astral ao máximo com o Whisky a Go Go. Prepare-se, porque a nossa reta final chega após a pausa.
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5: A rainha do rock brasileiro pede passagem, espalhando aquele perfume inconfundível de alegria e reverência. Rita Lee misturou as batidas da disco music com muita genialidade em 1980 e criou este marco da nossa cultura. Celebre a liberdade com a maravilhosa Lança Perfume.

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0: O recado sensível e necessário de Phil Collins na aclamada A Notre Dame Paradise encerrou nosso terceiro bloco. Uma melodia marcante com uma letra que nunca perde seu valor. Concorda? Voltamos em instantes, sai daí não!
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0: Classe e o Cindy Pop dos Pet Shop Boys estão na área. Lançada em 1988, essa faixa misturou som eletrônico britânico com ritmos latinos, resultando em uma música sedutora, melancólica e extremamente dançante. Sinto o ritmo chique de Domino Dancing.

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0: Bebedia saudável da juventude dos anos 80, cantada por Cazuza e o Barão Vermelho. Bete Balanço fechou nossa sequência, provando que o nosso rock nacional continua poderoso. Voltamos rápido com a reta final.
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11: A voz de Dolores O'Riordan volta a encantar a nossa frequência com o sucesso global do The Cranberries. A delicadeza dessa melodia de 93 continua tocando corações em todo o mundo, descrevendo aquela incerteza gostosa de uma grande paixão. Aumente o som pra Linger.

0: O balanço essencial dos Paralamas do Sucesso fecha nossa sequência com o clássico absoluto Me Liga. O baixo dessa música avisa que o rock nacional oitentista ainda reina soberano nas nossas lembranças. A reta final chega logo logo.
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5: Iniciamos o nosso terceiro bloco com o otimismo e a pegada contagiante do pop rock mineiro. O Jota Quest lançou este sucesso no final dos anos 90 e ela rapidamente se tornou o hino de quem escolhe levar a vida com leveza e esperança. Abra o sorriso e venha de fácil.

0: talento inquestionável de Nilfim e do Crowded House em uma das baladas mais tocantes de 1986. Você ouviu Don't Dream It's Over, fechando mais um bloco de sucessos. A nossa reta final chega logo após o intervalo.
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0: E a nossa reta final começa com uma atitude pura. Linda Perry e a banda Four Non Blondes dominaram as rádios em 1993, entregando as angústias de uma geração através de um refrão que o planeta inteiro aprendeu a cantar. Solte a voz e a imaginação com What's Up?

0: assim completamos a nossa viagem musical espetacular. Foram 4 horas revivendo grandes emoções e celebrando as melodias que se tornaram eternas aqui na nossa frequência. Espero muito que estas canções tenham renovado essas energias e trazido lembranças fantásticas para o seu fim de semana. O Clássicos do Rádio se despede por aqui, mas a sintonia perfeita continua com você. Muito obrigada pela companhia maravilhosa. Um grande beijo de Zane Moura e até a próxima.
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2: Olá, tudo bem? Está começando mais um Ponto de Encontro, o programa que traz boas sequências musicais em nossa programação durante 3 horas. Eu sou o Jonatas Gonçalves.
3: Eu me chamo Lilian Flores e estamos aqui para lhe proporcionar a programação mais agradável possível. Vamos começar a nossa primeira sequência, Jonatas?
2: Vamos sim!
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0: ponto de encontro surpreendeu agora, hein?
1: Fazia tempo que eu não ouvia essa, hein, Lilian? Depois dessa sequência, a gente faz um intervalo bem rapidinho e voltamos já já.
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0: dias aqui na sintonia e, claro, né, com você sempre.
1: É pra ficar ainda melhor, chegando mais uma bela sequência musical.
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0: Fechando a conta nesse bloco musical aqui em nosso ponto de encontro.
1: Ai, ficou um gostinho de quero mais nessa última canção aí da sequência, hein?
0: Uhum.
1: Menos mal que a gente volta rapidinho com muito mais aqui na programação.
0: Rapidinho, a gente já volta.
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1: Belas sequências musicais continuam preparadas para você em nossa programação. E esta é a hora de conferirmos mais uma parte.
0: Prepare-se com os próximos 25 minutos aqui na sequência.
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0: São agradáveis 25 minutos aqui na programação. 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
1: Breve intervalinho e já já estaremos aqui de volta. É rapidinho, segurei.
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1: Já estamos de volta aqui no seu rádio para mais um Ponto de Encontro. A alegria de participar todos os dias da sua vida é muito grande, hein?
0: Pois é, né? Lilian Flores por aqui e eu acho que a gente consegue transmitir um pouco do nosso carinho quando nós escolhemos boas músicas. Tenho certeza que você aí do outro lado vai perceber a nossa dedicação. Vem aí, mais uma boa sequência musical.
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1: Ai, muito bom mesmo, Jonathan. E eu tô aqui, ó, fazendo coraçãozinho na mão pra homenagear os nossos ouvintes. Fica aí, hein? Porque a gente traz muito mais após o intervalo que passa assim, ó. Rapidinho.
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0: 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O que você mais espera tem sempre aqui em nossa programação. Boas músicas e o ponto de encontro está aqui, ó. Todos os dias com você neste horário.
1: É isso aí, sempre trazendo grandes clássicos e lançamentos. Tudo isso para reunir o melhor da música romântica de todos os tempos só para você. Ouça mais uma bela sequência aqui com a gente.
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0: Olha, eu gostei muito dessa nossa última sequência, viu, Lilian?
1: Ai, foi linda demais, né, Jonathan? E eu já preparei mais uma sequência no nosso próximo bloco. Tenho certeza que você vai amar também. E você aí do outro lado, não saia daí.
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0: ritmo ideal para o seu horário, aquele horário gostoso para relaxar, refletir e curtir assim, ó, grandes momentos musicais.
1: E esta próxima sequência musical vai te surpreender, hein? Pode acreditar.
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0: estou imensamente feliz porque nós cumprimos aqui a nossa missão de hoje e separamos para você boas músicas, lindas mensagens românticas traduzidas em belas poesias cantadas.
1: Eu espero que você, nosso ouvinte, tenha gostado, tenha aproveitado essas últimas horas com o nosso ponto de encontro. Eu sou Jonatas Gonçalves e fico por aqui. Um beijão para você que nos prestigia com o seu carinho e a sua audiência aqui no ponto de encontro.
0: Eu também vou indo embora, sou Lilian Flores e conto com a sua audiência por aqui na próxima edição. Neste mesmo horário, tá bom? Um beijo!
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2: Está no ar mais uma edição, esse é o nosso Painel Sertanejo, nesta segunda-feira, dia 20 de julho, confira as manchetes. IAC desenvolve batata doce que produz 4 vezes mais e tem superdose de vitamina A. Leilão de gado movimenta 85 milhões de reais em um dia. Como a irrigação agrícola aumenta a produtividade e reduz risco no campo? Como as invasões de terra afetam a produção, a segurança jurídica e o investimento? Tudo isso você confere a partir de agora, no ar para você, Painel Sertanejo.

O Instituto Agronômico de Campinas, IAC, desenvolveu uma nova variedade de batata doce com alta produtividade e valor nutricional elevado. Batizada de IAC Dom Pedro II, a cultivar apresenta potencial produtivo de 80 toneladas por hectare, volume 4 vezes maior que a média paulista e 5 vezes superior à média nacional. Em testes realizados em São José do Rio Preto, no interior de São Paulo, a variedade registrou rendimento 48% superior ao da batata canadense. Líder no estado, o alimento possui 77 microgramas de beta-caroteno por grama de polpa, composto transformado em vitamina A pelo organismo, enquanto as variedades comerciais registram menos de 1 micrograma. A cultivar também possui casca mais fina, reduzindo o desperdício. O município paulista planeja dobrar a área de plantio nos próximos meses para introduzir o alimento na merenda de escolas e creches.

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Um leilão de gado realizado em Cuiabá, no Mato Grosso, movimentou 85 milhões de reais em apenas um dia. Promovido pela Estância Bahia, o evento comercializou mais de 20 mil animais distribuídos em cerca de 170 lotes. O leilão adotou um modelo digital e inovador, sem o transporte físico do gado. Em um espaço com painéis de LED, os pecuaristas deram lances baseados em vídeos e dados técnicos de genética bovina, prática que reduz custos operacionais e evita o estresse e perdas no rebanho. Além dos negócios, o evento contou com uma ação beneficente em prol do Hospital de Câncer de Mato Grosso. Um lote de bezerros doado foi arrematado e recolocado à venda, arrecadando mais de 1,3 milhão de reais para a instituição de saúde.

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O investimento em sistemas de irrigação se consolidou como estratégia fundamental para garantir a estabilidade financeira e elevar a produtividade no agronegócio. Ao manter a umidade constante no solo, a tecnologia evita o estresse hídrico das plantas, melhora o peso específico dos grãos e viabiliza a terceira safra anual no inverno. A aplicação, entre os métodos disponíveis, os pivôs centrais por aspersão apresentam eficiência de aplicação entre 80% e 85%. Já os sistemas localizados, como o gotejamento subterrâneo, atingem índices superiores a 95%, reduzindo o desperdício de água e energia. A automação com sensores e inversores de frequência pode gerar economia de até 18% na conta de luz, enquanto usinas solares apresentam retorno financeiro estimado entre 3 a 5 anos. Especialistas alertam ainda para a obrigatoriedade da outorga hídrica de junto a órgãos reguladores, evitando multas e o embargo das operações de captação.

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0: A insegurança jurídica gerada por invasões de terra impacta diretamente os investimentos e a competitividade do agronegócio brasileiro. A instabilidade em áreas rurais eleva as taxas de juros nos empréstimos bancários, exige maiores garantias dos produtores e provoca desvalorização imediata no preço do hectare em regiões de conflito. Além disso, paralisações nas fazendas impedem o manejo agrícola, gerando muitas quebras de contrato, no fornecimento também de grãos e perdas na janela da safrinha. O risco logístico também encarece o frete, pressionando o custo de produção de carnes e elevando o preço dos alimentos para o consumidor final. Para blindar o patrimônio, especialistas recomendam manter a documentação e o georreferenciamento atualizados, acionando a justiça rapidamente em caso de ocupação. O uso de monitoramento por satélite e telemetria acelera luminares de reintegração e pode garantir descontos de até 15% em apólices de seguros patrimonial. Na última semana, encerrado em 10 de julho, o mercado agrícola registrou variações mistas. O destaque positivo continuou sendo o café arábica, que avançou 5,27%, cotado a R$ 1.722,48 a saca, consolidando sua robusta reversão de alta recente. O arroz também manteve força compradora ao subir 2,76%, R$ 62,10, enquanto o milho teve ligeira alta de 0,72%, a R$ 64,51. Em contrapartida, o açúcar cedeu 2,54% a R$ 91,21 e o algodão recuou 0,78% a R$ 4,10 por libra-peso, interrompendo a recuperação da semana anterior. Na pecuária, o viés seguiu negativo. O boi gordo caiu 0,97%, R$ 326,65 a arroba, aprofundando o ciclo de desvalorização contínua sem sinais de suporte. E o bezerro teve leve retração de 0,33% a R$ 3.173,90 a cabeça. Avaliando o histórico recente, nota-se que café e arroz consolidam uma consistente formação de alta técnica, enquanto o milho busca sustentação em um novo patamar de suporte. Açúcar e algodão demonstram volatilidade, faltando firmar uma tendência positiva de curto prazo. Já a pecuária continua imersa em clara pressão vendedora, com o boi gordo prolongando a sua desvalorização e o bezerro mantendo forte a lateralização dos preços. Esse foi mais um Painel Sertanejo, nesta segunda, dia 20 de julho. Eu sou o Diego Elias e volto amanhã em mais uma edição, se Deus permitir. Valeu!
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Começando por aqui mais uma edição do nosso Acorda Aí pra você, nesta segunda-feira, hoje 20 de julho, ano 2026, aumenta esse volume no máximo e vem comigo. Por aqui seu amigo Alex Gouveia, trazendo muita música de qualidade pra você e, claro, comigo os melhores quadros, tem Rotina Fit, tem a Love Pet, Caminho Verde, olha, Minuto da Tec...

rádio também, para nós celebrarmos aqui as amizades verdadeiras, mandar aquele abraço carinhoso para os amigos ouvintes e tocar aquelas canções que falam sobre união e companheirismo, não é? É aquela que fala como é bom ter você amigo aqui comigo, não é? Um abraço, Alex, para você também, viu? Hoje também é dia do tatuador, dia nacional do biscoito ou bolacha, né, como você preferir, e dia pan-americano do engenheiro.

0: Vamos às cidades aniversariantes desta segunda, dia 20 de julho. Na Bahia, Elísio Medrado, Ibicoara, Ibirapuã, Laje, Lamarão, Nova Itarana. No Mato Grosso do Sul, Bela Vista. Em Minas Gerais, Aiuruoca, Andrelândia, Camanducaia, Corinto, Natércia, Nova Belém, Pinhuí e São Tomás de Aquino. No Paraná, Cafezal do Sul. E também Montanhas, que fica no Rio Grande do Norte. Tem mais em Santa Catarina, Balneário Camboriú, Cunhaporã, Frei Rogério, Grão-Pará, Ibiam e Iomerê também. Parabéns a todas essas cidades que estão comemorando mais um ano de fundação. E parabéns a você, nosso ouvinte querido, comemorando seu aniversário hoje. Receba o nosso abraço aí. Feliz aniversário! Agora é contigo, Alex. Boa programação, um forte abraço e até a próxima. Até amanhã, né? Valeu, valeu.
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2: Valeu, Gabriel. Muito obrigado pelas informações. Agora tem Maneva abrindo por aqui a nossa primeira sequência. Deixe-me ir, tem café ao vivo.

0: Gabriel Salles, Geninho, Te Trouxe Rosas, fechando sequência aqui no nosso Acorda Aí pra Você. Tivemos ainda Henrique e Juliano, Saudade de Quem Eu Sou ao Vivo. Olha, Camilo com Shawn Mendes, Cassie, remix pra você, hein? Se liga aí que já já tem muito mais, hein? Acorda Aí, volta já.
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0: Rotina Fit. 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
1: A queratina é um dos suplementos mais estudados e eficazes para o ganho de força muscular. Mas ela não tem efeito imediato estimulante como a cafeína. Ela funciona por acúmulo celular. Para extrair o máximo de resultado e manter a musculatura saturada, você precisa tomar rigorosamente todos os dias, inclusive nos finais de semana ou nos dias em que não for treinar.
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0: Beleza, hein? Fechando mais uma sequência pra você, mar aberto. Flávio Ferrari, Memória Degradê. Tivemos ainda Super Combo com Vitor Clay, Tarde Demais. Jota Quest na sequência com Tim Maia, Estrela do Meu Show. É o nosso Acorda Aí, que volta já já. Não sai daí não, hein?
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0: Agora tem Minuto da Tecnologia com ele, Diego Elias, trazendo as novidades sobre tecnologia, deixando você muito bem informado.
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4: Bom dia, Alex, e a todos ligados aqui nesta manhã de segunda-feira, 20 de julho. Vamos à informação. A Comissão Europeia pretende apresentar, logo após o término do verão no continente, uma proposta oficial para limitar o acesso de crianças e adolescentes às redes sociais. A decisão foi anunciada pela presidente do órgão, Ursula von der Leyen, que defendeu a necessidade de proteger o desenvolvimento da identidade dos jovens frente à forte influência dos algoritmos digitais. A medida ganha força após a entrega de um relatório técnico elaborado por especialistas em psiquiatria e epidemiologia infantis. O documento recomenda restrições rigorosas para menores de 13 anos, exigindo a supervisão direta dos pais ou professores para o uso de plataformas digitais, além do bloqueio total de telas para crianças menores de 3 anos de idade. Para o público entre 13 e 18 anos, os técnicos sugerem que o acesso seja permitido apenas em redes que possuam ferramentas ativas de segurança, como travas contra o mecanismo de rolagem infinita. O bloco europeu busca unificar as legislações dos países membros sob uma abordagem baseada em riscos, espalhando-se em medidas rígidas tomadas recentemente por nações como a Austrália. Muito bem, Alex. Esta foi a informação de hoje aqui no quadro Minuto da Tecnologia. Volto com você.
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0: Minuto da Tecnologia com Diego Elias. Valeu, Diegão. Muito bom dia. Muito obrigado pelas informações aqui no Acorda Aí. Agora vamos de música.

0: Noah Kahan, fechando sequência aqui no nosso Acorda Aí pra você, The Great Divide. Tivemos ainda o Rapa Monstro Invisível na sequência, João Bosco e Vinícius com Luana Prado, Vacilão ao vivo aqui na nossa programação. Olha, se liga aí que já já eu volto com muito mais pra você aqui no Acorda Aí, não dorme não, hein?
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0: Cuidado com os gravetos encontrados no parque. Embora pareça muito natural jogar um pedaço de pão para o cachorro buscar, a madeira seca lasca com facilidade. Esses pequenos fragmentos pontiagudos podem perfurar o céu da boca, a garganta ou causar infecções graves no trato digestivo do animal. Prefira sempre levar brinquedos de borracha maciça para a brincadeira ao ar livre.
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0: Olha, Gabriel Conte, aqui pra você, novela favorita, ainda Fresno, Tentar de Novo. Tivemos também Ícaro e Gilmar com o Murilo Rufi, aqui na nossa sequência, Pessoa 30 ao vivo. Acorda aí, volta já, não perde não, rapidinho a gente tá de volta.
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Thierry, fechando sequência com Zezé de Camargo, Zezé da Recaída ao vivo, ainda Alessia Queira com Julia Michaels, Nighttime Friends e também Alma Jam na nossa sequência.

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1: Sempre que descascar cebolas, cenouras ou cortar os talos de salsão durante a semana, não jogue as pontas e as cascas fora. Guarde esses restos limpos em um saco dentro do congelador. Quando acumular uma boa quantidade, ferva tudo com água e ervas para criar um caldo de legumes caseiro, nutritivo, zero desperdício e totalmente livre dos conservantes industriais encontrados nos caldos em cubos.
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Fechando bem demais, com chave de ouro, Ferrugem, arrependidaço. Fazer o quê, né? Tudo que é bom dura pouco. O nosso Acorda Aí chegou ao final, mas amanhã tem mais, tá bom? Amanhã a gente volta com muito mais músicas pra você, os nossos quadros e muita alegria no seu rádio. Valeu, galera!

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segunda-feira para todo mundo, a semana vai começando, graças a Deus, e aqui estamos juntos após aí o final de semana, descansamos, ou você que trabalhou, enfim, né, você que tá ouvindo aqui a nossa rádio, receba o nosso abraço carinhoso e votos aí de uma semana abençoada por Deus, aqui do amigo Elber de Andrade, tá bom? Para começar então, vou trazer o Ataíde, você marcou para mim, depois o Mato Grosso e o Matias, só

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2: As gargantas de ouro do Brasil. Milionário José Rico vem chegando para cantar Moda Boa, Pombinha Branca. Depois vem Jean e Giovanni. Um amor para dois amigos.

0: Fechamos mais um bloco com Fruto Proibido, Chico Rei Paraná, Bruno e Marrone, Apaixonado, ainda Um Amor para Dois Amigos, Jean Giovanni, Pombinha Branca, Milionário e José Rico. As melhores músicas tocam por aqui em nosso Baú Sertanejo.
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0: Leonardo, a música Volte Amor, Rick Renner, Quero Falar Com Ela, Zezé de Camargo e Luciano passou por aqui também lá de 1995. Hoje eu topo tudo que vier, quebrando tudo, Gilberto Gilmar, Trio Parada Dura, Castelo de Amor também foi mais uma do Baú Sertanejo, que vai pro intervalo e daqui a pouco vem com Christian Ralph.
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0: O Christian Ralph, uma das duplas mais afinadas do Brasil. Cantam pra gente Escravo do Amor. Depois tem Música da Saudade, Gilberto e Gilmar. Grande sucesso lá dos anos 80.

0: Tian e Giovanni, Querer e Perder. Também tivemos aí De Alma Ferida, Chico Amado e Xodó, e ainda a Música da Saudade, Gilberto e Gilmar. Escravo do Amor, Christian Ralph também passou por aqui. Daqui a pouquinho, muito mais músicas pra você.
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0: Abrindo mais um bloco, tem Emília Eduardo. Na hora que eu te amar, depois tem Christian Ralph. Cheiro de shampoo, deixa cair os modão.

0: Felipe Matheus, Covardia, Bruno Marrone, Explosão de Amor. Também nós conferimos juntos aqui o Felipe Falcão, Hoje Não É Nosso Dia, Christian Ralph, Cheiro de Shampoo. Ainda ouvimos Na Hora Que Eu Te Amar, canção de Emílio e Eduardo. Daqui a pouquinho, as últimas da sua segunda-feira.
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0: Para fechar muito bem o nosso programa de hoje, tá chegando o último bloco. Tribunal do Amor com Milionário José Rico, depois Adair Cardoso, copo duplo de solidão.

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0: última de hoje, Grito de Amor, Felipe Falcão, lá de 1997, Milionário José Rico, lá de 97 também, a música vai, O Vai Vem do Carreiro, Adair Cardoso, Copo Duplo de Solidão, e lá de 88 nós ouvimos aí Tribunal do Amor com Milionário José Rico. Para você uma ótima semana, uma boa segunda-feira, um abraço aqui do amigo Elbert Andrade, e até amanhã, se Deus assim nos permitir, com mais um programa Baú Sertanejo.
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1: Você é de Jesus. Bom dia, meus irmãos e irmãs, segunda-feira. Nesta semana nós celebramos São Cristóvão, por isso eu dedico nossa oração por todos os motoristas, homens, mulheres, seja no trabalho ou no lazer. Vamos juntos rezar, pedindo a Deus que nos livre de todos os males no trânsito. Em nome do Pai, do Filho e do Espírito Santo. Amém. Senhor Deus, somos peregrinos nesta terra, caminhantes no itinerário da vida, rumo ao encontro definitivo contigo. Senhor, que nos destes como exemplo São Cristóvão, que atravessou a correnteza furiosa de um rio com toda firmeza e segurança, carregando nos ombros o menino Jesus. Ó Deus, fazei que também nós, mesmo carregando as nossas cruzes, nossas dificuldades, mesmo com fardo pesado, consigamos com firmeza e segurança enfrentar corajosamente todas as correntezas, toda a tempestade, toda a tribulação, de modo particular, por intercessão de São Cristóvão, fazei com que saibamos valorizar a vida, sabendo conduzir os nossos veículos no trabalho, no lazer. Dai-nos, Senhor, acima de tudo, serenidade quando o trânsito estiver caótico. Tirai a agressividade nas palavras e nos gestos, que saibamos respeitar o direito dos outros. Senhor, afaste de nós o perigo de provocarmos acidente. Então, que saibamos respeitar as leis do trânsito, as placas, os sinais, as advertências. Senhor Deus, dai-nos paciência e serenidade e discernimento para respeitar o limite de velocidade. Afaste toda e qualquer bebida, embriaguez. Protegei-nos, Senhor, dos acidentes, do assalto, dos perigos. Senhor, por intercessão de São Cristóvão, no trabalho ou no lazer, abençoai-nos na condução dos nossos veículos e na condução de nossa vida. Amém. São Cristóvão, protegei-nos. São Cristóvão, guardai-nos. Bom dia a todos.
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11: 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É você bem informado de hora em hora. Hoje é segunda-feira, dia 20 de julho, ano 2026. Aqui Diego Soares e vamos às informações. Boa semana. Consolidada como um dos principais super apps do Brasil, a 99 expandiu a base de usuários para mais de 60 milhões em 2025, um aumento de 15,3% em relação aos cerca de 52 milhões registrados no ano anterior. Para acompanhar a demanda em ascensão, a plataforma apresentou também um avanço no número de condutores parceiros, que passou de 2,2 milhões para mais de 2,5 milhões no período. A senadora Soraya Tronic confirmou sua pré-candidatura à reeleição em 2026 pelo Mato Grosso do Sul, com apoio claro do presidente Lula. A decisão veio depois de a congressista recusar o convite do deputado Vanderlei Loubé, do PT, para compor uma chapa como suplente. A senadora Soraya Tronic confirmou sua pré-candidatura à reeleição em 2026 pelo Mato Grosso do Sul, com o apoio claro do presidente Lula. A decisão veio depois de a congressista recusar o convite do deputado Vanderlei Loubé, do PT, para compor uma chapa como suplente. Agora ela e Loubé disputarão contra Nelsinho Trade, do PSD, e Reinaldo Azambuja, do PL, as duas vagas ao Senado pelo Estado. Apesar de não ter aceitado a proposta de Loubé, a senadora disse ter recebido o convite com muita honra. No Instagram, Tronic confirmou a pré-candidatura à reeleição e o apoio de Lula ao publicar uma foto dos dois lado a lado. Na legenda, a senadora escreveu: "Se sou pré-candidata à reeleição, nunca deixei de ser", disse ela. Esse foi o nosso Expresso de Notícias, comigo Diego Soares. Nós voltamos a qualquer momento com mais informações para você.
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2: Fala, turma! E aí, minha gente? Segundou, hein? Segundou, rapaz! Eu sou Kleber Salles, estou chegando... Nesta segunda-feira, 20 de julho de 2026, a partir de agora, muita música, muita alegria no pop sertanejo. O melhor do sertanejo universitário vai passar por aqui, né? As novidades...

0: todos os lançamentos e, claro, os hits do momento. Você curte agora no nosso Pop Sertanejo. Então vem comigo, aumenta aí o volume. Vamos lá para nossa primeirinha de hoje.
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0: Bruno Rosa, Israel e Rodolfo Fiu Fiu, pra gente começar aqui o nosso Pop Sertanejo.
2: Isso é o Rodolfo! Chega o rei, Bruno!

0: Caio, Fred, Fabrício e o Traia Véia com Poder de Mentir no nosso Pop Sertanejo, finalizando essa primeira sequência de hoje aqui, hein? Só musgão, rapaz, só as melhores pra você curtir com a gente. Daqui a pouquinho eu volto com mais músicas na edição de hoje aqui do Pop Sertanejo, que tá sensacional, hein? Fica ligado.
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0: Nesta segunda-feira, 20 de julho, quem acorda em São João da Boa Vista encontra uma manhã fria, com mínima em torno de 13 graus e o céu ensolarado. Ao longo do dia, o sol predomina, mas a partir da tarde, as nuvens começam a aumentar aos poucos, sem chegar a chover. A máxima da tarde fica confortável por volta de 26 graus. A umidade do ar sobe um pouco em relação ao domingo, ficando na casa dos 74%. É aquele clima seco de manhã e mais ameno à tarde, típico do nosso inverno na serra. Vale sair com casaco pela manhã e ir aliviando conforme o sol esquenta. Bom começo de semana para tocar rotina em nossa cidade, viu? Aqui, Kleber Salles, na rádio Anúncio FM. Uma excelente semana para você.
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3: 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Hoje é segunda-feira, dia 20 de julho, ano 2026. Aqui Diego Soares e vamos às informações. Boa semana. O ministro do Supremo Tribunal Federal, Alexandre de Moraes, negou no último sábado o pedido para que o presidente argentino, Javier Milei, visitasse Jair Bolsonaro neste dia 25 de julho. O ex-presidente cumpre prisão domiciliar em Brasília e a solicitação tinha sido feita por seus advogados. Segundo Moraes, com exceção do atendimentos médicos, fisioterapia e de visitas dos próprios advogados, todas as demais visitas estão suspensas por 30 dias. O Rio Grande do Sul está em alerta até esta segunda-feira, com o risco de tornados isolados. A previsão é de chuva intensa, queda de granizo e rajadas de vento acima dos 90 km por hora. O Ministério Público Federal entrou com uma ação civil pública na Justiça Federal pedindo a suspensão dos efeitos do programa Tolerância Zero, lançado na última semana pela Prefeitura do Rio de Janeiro. Na ação, o Ministério Público Federal argumenta que a Prefeitura implantou uma política permanente de fiscalização nas praias do Leme, Copacabana, Ipanema e Leblon, sem observar as normas federais que regulam a gestão desses espaços. Esse foi o nosso Expresso de Notícias, comigo Diego Soares. Nós voltamos a qualquer momento com mais informações para você.
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0: Rio Negro e Solimões e Emílio e Eduardo. Resenha sem compromisso aqui no Pop Sertanejo. Aumenta aí o som.

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2: É o Pop Sertanejo aqui dessa segundona, 20 de julho de 2026, né? As melhores do seu rádio. Vamos curtindo juntos aqui na melhor programação. Tem mais modona boa chegando por aqui no Pop Sertanejo. Aqui você começa a semana com muita animação.

0: Luiz Cláudio e Juliano e Jorge Mateus. Não era eu, não. É, quem será que era, hein? Já que não era eu, devia ser alguém, viu? Devia ser alguém. Daqui a pouco tem mais músicas, depois do intervalo, a gente segue por aqui com mais sucessos no nosso Pop Sertanejo.
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0: Rio Negro e Solimões e Emílio e Eduardo. Resenha sem compromisso aqui no Pop Sertanejo. Aumenta aí o som.

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2: É o Pop Sertanejo aqui dessa segundona, 20 de julho de 2026, né? As melhores do seu rádio. Vamos curtindo juntos aqui na melhor programação. Tem mais modona boa chegando por aqui no Pop Sertanejo. Aqui você começa a semana com muita animação.

0: Luiz Cláudio e Juliano e Jorge Mateus. Não era eu, não. É, quem será que era, hein? Já que não era eu, devia ser alguém, viu? Devia ser alguém. Daqui a pouco tem mais músicas, depois do intervalo, a gente segue por aqui com mais sucessos no nosso Pop Sertanejo.
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2: Atende aí, bebê! Fala comigo!

Humberto e Ronaldo, fechando aqui o nosso Pop Sertanejo de hoje com Meu Deus. Pois é, rapaz, encerrando mais uma super sequência, encerrando o Pop Sertanejo dessa segundona. Ótima segundona pra você que tá aí ligadinho com a gente na melhor do seu rádio. Eu sou o Kleber Salles e tô de volta amanhã com o Pop Sertanejo por aqui, tá bom? Grande abraço pra todo mundo, fiquem com Deus e amanhã tem mais!

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2: Olá, começando mais uma edição do nosso Plantão de Notícias em São João e região, aqui na Anúncio FM. Muito prazer, eu me chamo Diego Elias. Uma operação conjunta da Polícia Militar resultou na prisão em flagrante de 4 homens após um roubo a uma residência no bairro Jardim Universitário, em Espírito Santo do Pinhal. Durante a ação criminosa, uma das vítimas foi agredida e precisou de atendimento médico, enquanto os assaltantes fugiram em uma Ford EcoSport preta. Com o auxílio de câmeras de segurança de vizinhos, a polícia identificou a placa do veículo registrada em Mauá, em São Paulo, e emitiu um alerta regional. Horas depois, equipes da PM de Campinas localizaram o carro na Avenida Mackenzie e iniciaram uma intensa perseguição com o apoio de diversas viaturas e do helicóptero Águia. A fuga terminou quando o motorista perdeu o controle da direção e o veículo capotou. Os 4 integrantes foram presos no local, constatando-se que um deles já era procurado pela justiça. 2 armas de fogo foram apreendidas e todos os bens roubados da residência foram recuperados. Voltaremos em instantes com mais informações por aqui em nosso Plantão de Notícias. Até já!
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2: Estou de volta com o nosso Plantão de Notícias em São João e região. A cantora Ana Castela transformou a noite de sábado em um evento histórico durante a 50ª edição da EAPIC em São João da Boa Vista, registrando o maior público desta edição. Segundo estimativas da organização, mais de 10 mil pessoas lotaram completamente a arena, arquibancadas e camarotes do recinto de exposições, reunindo famílias, crianças vestidas de boiadeira e caravanas de toda a região. O show contou com uma mega produção digna de grandes turnês nacionais, repleta de efeitos especiais, fogos de artifício, labaredas de fogo, dançarinas e um impressionante jogo de luzes que animou o público do início ao fim. Além de entregar um espetáculo inesquecível no palco, a artista esbanjou simpatia nos bastidores ao receber fãs, crianças e as misses do evento antes da apresentação, consolidando a noite como uma das mais marcantes na história da feira. Voltaremos em instantes por aqui com mais informações para você em nosso Plantão de Notícias. Até já!
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2: Estou de volta com o nosso Plantão de Notícias em São João e região. No próximo dia 26 de julho, os amantes do pedal terão um motivo especial para pegar a estrada durante o Encontro Café e Bike, promovido pela Associação de Ciclistas de Poços de Caldas, ACPC, em parceria com a Rota do Vulcão Cicloturismo. O evento consistirá em um passeio ciclístico com trajeto de aproximadamente 29 quilômetros, saindo do portal do Marco Divisório em Poços de Caldas, com destino ao primeiro Festival do Café e Gastronomia de Águas da Prata. O percurso foi estrategicamente planejado para que os participantes contemplem as paisagens da região e cheguem ao festival a tempo de participar de um sorteio de brindes às 10 da manhã, que exige inscrição prévia online. Após a pedalada, os ciclistas poderão aproveitar todas as atrações culturais e gastronômicas do evento, que incluirá degustações de cafés especiais, culinária variada, vinhos, artesanato local e apresentações musicais, unindo esporte, turismo e integração regional. Encerramos aqui mais uma edição do nosso plantão de notícias em São João e região. Produção e apresentação, Diego Elias. Até a nossa próxima edição. Boa semana.
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9: 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É você bem informado de hora em hora. Hoje é segunda-feira, dia 20 de julho, ano 2026. Aqui Diego Soares e vamos às informações. Boa semana. Disputa elétrica, venda de carros chineses dispara no Brasil e derruba preços nas lojas de novos e usados. Emplacamento de importados do país asiático dobrou na metade deste ano para 140,8 mil, principalmente no segmento de eletrificados, gerando reação de montadoras e revendedores. Mega Sena, concurso 3.033. O prêmio para as apostas que acertassem as 6 dezenas era de 35 milhões, mas acumulou. No entanto, ninguém levou a faixa principal e o valor acumulado agora é de 42 milhões de reais. Os números sorteados: 23, 58, 55, 18, 21 e 43. Turista encontra quadro abandonado em rua, leva para casa e descobre que ele valia 880 mil reais, mas a sorte durou pouco. A tela de Joaquim Sorolla estava sendo procurada pelos donos. Esse foi o nosso Expresso de Notícias, comigo Diego Soares. Nós voltamos a qualquer momento com mais informações para você.
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8: Expresso de Notícias no ar, é você bem informado de hora em hora. Hoje é segunda-feira, dia 20 de julho, ano 2026. Aqui Diego Soares e vamos às informações. Boa semana. Flávio Bolsonaro promete celulares e internet de graça para mulheres. Pré-candidato à presidência pelo PL afirmou que já conversou com empresas de telefonia móvel que se mostraram dispostas a ajudar na proposta. Prefeitura de Manaus multa empresa após vazamento de gás estireno. Inova terá 20 dias para apresentar relatórios técnicos de segurança. PGR defende a manutenção da prisão domiciliar de Jair Bolsonaro. Parecer foi enviado ao Supremo na última sexta-feira. Produtores de conteúdo digital do Rio passam a contar com incentivo. Lei contempla criadores que contribuam para o desenvolvimento social. Polícia Federal prepara operação para a segurança de candidatos à presidência. A estrutura vai contar com até 458 servidores. Esse foi o nosso Expresso de Notícias. Comigo, Diego Soares. Nós voltamos a qualquer momento com mais informações para você.
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0: O anjo do Senhor anunciou a Maria.
1: E ela concebeu do Espírito Santo.
0: Ave Maria, cheia de graça, o Senhor é convosco. Bendita sois vós entre as mulheres, e bendito é o fruto do vosso ventre, Jesus. Santa Maria, Mãe de Deus, rogai por nós, pecadores, agora e na hora da nossa morte. Amém. Eis aqui a escrava do Senhor.
1: Faça-se em mim segundo a vossa palavra.
0: Ave Maria, cheia de graça, o Senhor é convosco. Bendita sois vós entre as mulheres, e bendito é o fruto.

0: O Verbo de Deus se fez carne
1: e habitou entre nós.
0: Ave Maria, cheia de graça, o Senhor é convosco. Bendita sois vós entre as mulheres, e bendito é o fruto do vosso ventre, Jesus.

0: Santa Mãe de Deus,
1: para que sejamos dignos das promessas de Cristo.
0: Oremos. Infundi, Senhor, a vossa graça em nossos corações, a fim de que, conhecendo, pela anunciação do anjo, a encarnação de Jesus Cristo, vosso Filho, cheguemos pela sua paixão e morte na cruz à glória da ressurreição. Por Cristo, Senhor nosso. Amém.
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0: Pai, do Filho, do Espírito Santo. Amém. Senhor Jesus, eu acredito em Tuas palavras. Sei que ela é a verdade, que me apoio a cada dia e neste entardecer. Acredito, Senhor, no que disseste. Não se perturbe o vosso coração. Crede em Deus, crede também em mim. Creio, Senhor. Mas as preocupações são muitas. Nesta tarde, trago na tua presença teu povo que luta com tanta dificuldade. Preocupações que inquietam e às vezes tiram o sentido de viver. Trago os idosos, por vezes desrespeitados e sem dignidade, para viverem os seus últimos dias. Senhor, trago a realidade da violência dentro dos lares e nas ruas. E peço, Senhor, fé, serenidade e discernimento para enfrentar todos estes problemas. Creio, Senhor, creio no teu amor, creio na tua bondade e creio que estás ao meu lado a cada dia. Peço, dai-me o alimento necessário para a jornada, dai-me remédio para minha vida e minha alma. Invoco tua presença, ficai comigo, amparai-me, protegei-me e guardai-me. É imenso, Senhor, o meu anseio em querer te servir e meu desejo de acertar. Senhor, nesta tarde, peço a graça de chegar à verdadeira conversão, a ter a minha fé amadurecida e ver crescida o meu comprometimento como cristão. Senhor, nesta tarde, por intercessão de São Cristóvão, rezo por todos aqueles que no trabalho e no lazer estão na direção dos carros, invocando: ó glorioso São Cristóvão, que tiveste a graça de levar nos ombros o menino Jesus, pedimos por aqueles que estão na direção de carros, caminhoneiros, taxistas, que possam estar seguros no volante, para que estejam livres de acidente, de assalto, e possam retornar para seus lares em paz. São Cristóvão, protegei-os. São Cristóvão, guardai os viajantes e motoristas. Ave Maria, cheia de graça, o Senhor é convosco. Bendita sois vós entre as mulheres, e bendito é o fruto do vosso ventre, Jesus. Santa Maria, Mãe de Deus, rogai por nós, pecadores, agora e na hora de nossa morte. Amém. O Senhor esteja convosco, Ele está no meio de nós. Que a bênção de Deus, no entardecer deste dia, recaia sobre você e aqueles que você traz no coração. Abençoai, Senhor, a água, a roupa dos enfermos, as fotos de família. Abençoai as casas, que seja lugar de descanso e paz. Em nome do Pai, do Filho e do Espírito Santo. Amém.
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2: Segunda-feira, 20 de julho de 2026. Eu sou o Diego Elias, começando mais uma edição. Confira os destaques. Eleições 2026, TSE abre período de convenções partidárias. Mães que se dedicam a cuidar dos filhos podem ter aumento na aposentadoria. Comprimido aprovado nos Estados Unidos diminui o colesterol ruim em até 60%. Confira estas e outras informações a partir de agora aqui no Jornal Fatos do Dia. Eleições 2026, TSE abre período de convenções partidárias. Partidos políticos e federações terão até 5 de agosto para definir candidatos e registrar atas em sistema totalmente digital.
3: A partir desta segunda-feira, 20 de julho, começa o período para a realização das convenções partidárias para as eleições gerais de 2026. Até 5 de agosto, partidos políticos e federações partidárias poderão realizar encontros presenciais, virtuais ou híbridos para definir seus candidatos e candidatas e formalizar as coligações para as disputas majoritárias e proporcionais. Para que a convenção seja válida, a legenda ou federação precisa estar com a situação jurídica regular na data do evento. No caso dos partidos políticos, é necessário que o órgão de direção tenha sido devidamente escolhido de acordo com o estatuto da sigla e do respectivo Tribunal Regional Eleitoral. Já as federações devem contar com pelo menos um partido integrante que atenda a esses requisitos. Após a realização da convenção, a ata do encontro e a lista de presença dos participantes deverão ser registradas obrigatoriamente no módulo externo do Sistema de Candidaturas, o CANDEX. Os dados devem ser enviados à Justiça Eleitoral pela internet até o dia seguinte ao evento. Após o recebimento dos pedidos de registro de candidatura apresentados por partidos, federações ou coligações, a Justiça Eleitoral encaminhará automaticamente os dados à Secretaria da Receita Federal para emissão do CNPJ de campanha. O órgão terá o prazo de até 3 dias úteis para concluir o procedimento. O TSE apresentados por partidos, federações ou coligações, a Justiça Eleitoral encaminhará automaticamente os dados à Secretaria da Receita Federal para emissão do CNPJ de campanha. O órgão terá o prazo de até 3 dias úteis para concluir o procedimento. O TSE também chama atenção para as regras específicas das federações partidárias. Diferentemente das coligações que existem apenas durante o processo eleitoral, as federações funcionam como uma única associação por um período mínimo de 4 anos. Por isso, não serão aceitas atas de convenção apresentadas isoladamente por partidos que integrem uma federação. As decisões sobre escolha de candidatos e distribuição de vagas deverão constar em um único documento.

0: documento elaborado e transmitido pela própria federação. Reportagem Paloma Custódio.
1: Congresso inicia recesso com anúncio de acordo para compensar desaceleração durante a eleição.
2: Teve início na última sexta-feira as duas semanas de recesso parlamentar de meio de ano. Até o dia 31 de julho, deputados e senadores devem concentrar os esforços para negociar coligações e alianças para a eleição que se aproxima. Para permitir a liberação dos políticos e evitar a paralisação do Legislativo Federal, as presidências do Senado e da Câmara dos Deputados decidiram tornar mais produtivos os dias trabalhados. Davi Alcolumbre e Hugo Mota anunciaram acordo para realizar duas semanas de esforço concentrado nos dias 10 a 14 de agosto e 31 de agosto a 3 de setembro. Rompido com o governo federal desde a rejeição da indicação de Jorge Messias ao Supremo Tribunal Federal, Alcolumbre se mostra relutante em colocar para votação matérias de interesse do Palácio do Planalto. Pelo contrário, o presidente do Senado garantiu a aprovação de diversas matérias que elevam os gastos públicos, as chamadas pautas-bombas, como a renegociação de dívidas rurais e a aposentadoria especial para agentes comunitários de saúde. Há, no entanto, a possibilidade de um encontro com o presidente Lula durante o recesso na tentativa de reaproximação. O principal objetivo da campanha do petista é aprovar a PEC que acaba com a escala de trabalho 6x1 e diminui a jornada semanal para 40 horas sem redução salarial. Independentemente de votação ou não no Senado, o tema será usado na propaganda política, mas a aprovação traria mais força ao discurso. Em segundo plano, na ótica da bancada governista, aparece a PEC da Segurança Pública. O texto que cria o Sistema Único de Segurança Pública e amplia a integração entre corporações federais, estaduais e municipais para o enfrentamento do crime organizado ainda não teve sequer um relator escolhido. Opositores afirmam que a proposta diminui as competências dos estados no combate à criminalidade. Entre as prioridades da presidência da Casa Alta estão duas matérias: a PEC que concede autonomia financeira e gerencial ao Banco Central e projetos que regulamentam a exploração de minerais críticos e terras raras em território nacional. Após firmar aliança para apoiar o pai de Hugo Mota na disputa para o Senado pela Paraíba, a base governista teve mais vitórias nos últimos meses na Câmara dos Deputados. Além da aprovação de matérias significativas, como a PEC do fim da escala 6x1, o presidente da Casa Baixa atuou a favor dos interesses do governo em diversos projetos, como a diminuição da abrangência nas renegociações das dívidas rurais, chegando a travar outros, a exemplo da PEC que diminui a maioridade penal para 16 anos. Para o segundo semestre, ficaram poucas prioridades para todos os espectros políticos. O governo e a bancada feminina defendem um projeto de lei que inclui a misoginia entre os crimes de preconceito previstos na Lei do Racismo. O setor empresarial está de olho na atualização dos limites de faturamento anual de microempreendedores individuais, que pode ser votada com extensão para as demais faixas de enquadramento do Simples Nacional. Já o PL dos Combustíveis, que autoriza a União a utilizar as receitas extraordinárias com as altas do petróleo no mercado internacional para arcar com renúncias fiscais no valor de combustíveis no Brasil, deve ser um dos primeiros a ir à votação durante as semanas de trabalho reforçado. Reportagem Álvaro Couto.
1: Receita divulga ranking das maiores e menores rendas do país. Rodrigo Santos.
3: Um levantamento divulgado pela Receita Federal, com base nas declarações do Imposto de Renda da Pessoa Física de 2026, revela quais são as profissões com maiores e as menores rendas médias declaradas no país. Os dados foram extraídos de mais de 41 milhões de declarações entregues neste ano. Os titulares dos cartórios ocupam o topo da lista, com rendimento médio anual de R$ 2,8 milhões. Na sequência, aparecem membros do judiciário, como juízes, desembargadores e ministros. Na outra ponta, estão os profissionais dos serviços de embelezamento e cuidados pessoais, como cabeleireiros e manicures, que registram renda média anual de R$ 57 mil. Tem também as trabalhadoras domésticas, que ganham, em média, R$ 51 mil por ano. Da agência de rádio Mais News, Rodrigo Santos.
1: Soja e trigo, confira as cotações para esta segunda, dia 20.
4: A saca de 60 quilos da soja abre esta segunda-feira, 20 de julho, em alta no mercado paranaense e no porto de Paranaguá. No Paraná, o grão registra valorização de 0,13%, com a saca negociada a R$ 134,11. Em Paranaguá, a alta é de 0,31%, elevando a cotação para R$ 141,02. O trigo apresenta queda no Paraná, onde a tonelada é comercializada a R$ 1.399,86. Alagoas. No Rio Grande do Sul, o cereal mantém estabilidade, com a tonelada cotada a R$ 1.307,53. Os dados são do CEPEA. Reportagem Sofia Muniz.
1: E você confere ainda na edição de hoje. Mães que se dedicam a cuidar dos filhos podem ter aumento na aposentadoria.
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1: Segunda-feira, 20 de julho de 2026. Estamos de volta no Jornal Fatos do Dia. Casos de VSR apresentam queda no país, mas permanecem elevados em diversos estados, aponta a Infogripe.
8: Os casos de vírus sincicial respiratório, principal causa de bronquiolite em crianças pequenas, apresentam tendência de redução em grande parte do Brasil. No entanto, a circulação do vírus ainda permanece elevada em diversos estados. Segundo o novo boletim Infogripe, divulgado nesta quinta-feira pela Fundação Oswaldo Cruz, o levantamento também aponta queda nas internações por síndrome respiratória aguda grave nas tendências de curto e longo prazo. A análise mostra que a diminuição das hospitalizações entre crianças de até 4 anos é impulsionada principalmente pela redução dos casos associados ao vírus sincicial respiratório. Já entre jovens, adultos e idosos, a queda está relacionada à diminuição das internações por influenza A, enquanto na faixa etária de 5 a 14 anos, a redução ocorre sobretudo em razão da menor circulação do rinovírus. Apesar do cenário mais favorável, os pesquisadores alertam que o vírus sincicial respiratório ainda provoca elevado número de casos graves. O crescimento das infecções permanece concentrado na região sul, além de Minas Gerais e Maranhão. No panorama nacional, 5 estados apresentam tendência de crescimento nas últimas semanas: Mato Grosso do Sul, Minas Gerais, Paraná, Santa Catarina e Rio Grande do Sul. O boletim também aponta um leve aumento das hospitalizações por Covid-19 no Amazonas, embora a incidência permaneça baixa. Em relação à influenza A, os casos graves continuam elevados em Minas Gerais, Paraná e Roraima. Em 2026, o Brasil já contabiliza 115.203 casos de síndrome respiratória aguda grave. Diante do cenário, a Fiocruz reforça a importância de manter a vacinação em dia e adotar medidas de prevenção, como higienizar frequentemente as mãos e utilizar máscara caso seja necessário sair de casa com sintomas. As informações são do Boletim Infogripe, da Fundação Oswaldo Cruz. Reportagem Viviane Bessa.
1: Mães que se dedicam a cuidar dos filhos podem ter aumento na aposentadoria, Rodrigo Santos informa.
3: Mães que se dedicam a cuidar dos filhos podem ter aumento no valor da aposentadoria. O reajuste seria de 5%. Isso é o que prevê um projeto de lei aprovado na Comissão de Defesa dos Direitos da Mulher da Câmara dos Deputados. O adicional seria restrito a benefícios pagos pelo INSS e seria concedido a cada filho, biológico ou não, até o limite de 3. Pesquisas mostram que, no Brasil, as mulheres dedicam em média o dobro do tempo semanal ao trabalho doméstico e de cuidados em comparação com os homens. Para virar lei, o projeto precisa ser aprovado pela Câmara e pelo Senado Federal. Da Agência de Rádio Mais News, Rodrigo Santos.
1: Espanha, a vitória do coletivo. Ouça o comentário de Nivaldo De Silo.
9: Aconteceu de novo, hein? 65% de posse de bola e numa final de Copa do Mundo. 852 passes contra 464 do time adversário, quase o dobro. 20 chutes a gol deu a Espanha contra apenas 2 da Argentina. Os argentinos lideraram em apenas um quesito, 6 cartões amarelos e 2 vermelhos. Os espanhóis só se preocuparam em jogar bola. Nenhum cartão. Um time com frieza, técnica, tática, com coletividade, que chegou a um recorde mundial. 38 partidas oficiais sem perder. Nenhuma seleção na história tinha sido campeã sofrendo apenas um gol. Agora, a Espanha. Os espanhóis não deixaram a França ver a bola na semifinal. Repetiram uma dose na decisão em Nova Jersey. Lamine Yamal não fez a diferença, o conjunto sim. A Espanha agora é bicampeã. Segunda final, segundo título, 2010 e 2026. A Argentina, em sua sétima final, chegou ao quarto vice, 1930, 1990, 2014 e 2026. Lionel Messi pode ter dito adeus aos 39 anos, ou pode, quem sabe, ressurgir para 2030. Perdeu a artilharia dessa Copa para Mbappé, 10 gols do francês contra 8 do argentino. Mbappé também é o maior artilheiro da história de todas as Copas, 22 gols a 21 contra Lionel Messi. Tristeza de um lado, alegria do outro. Ferran Torres fez o gol do alívio no começo do segundo tempo da prorrogação. Os argentinos queriam ter levado para os pênaltis. Os deuses do futebol não deixaram. Fizeram justiça. Ganhou quem mereceu. O juiz esloveno eslovaco Vintic poderia ter ido melhor do que foi. Mas isso não vai entrar nas estatísticas, porque ganhou quem mereceu. A maior Copa do Mundo de todos os tempos vai deixar saudade. E por isso, não dá para se esquecer também da disputa pelo terceiro lugar. Um jogaço entre Inglaterra e França. 10 gols. E a vitória inglesa por 6-4 foi a melhor colocação do time de Bellingham e companhia desde 1966, quando a Inglaterra foi campeã. Espanha em primeiro, Argentina em segundo, Inglaterra em terceiro, França em quarto lugar. E o Brasil, bom, que venha 2030, quem sabe. Rodri, bola de ouro não dá, né, Fifo? Com Messi, bola de prata? Faça-me um favor. Da agência de rádio Mais News, Nivaldo Recife.
1: Café hoje, confira as cotações para esta segunda-feira, dia 20.
4: O café arábica abre esta segunda-feira, 20 de julho, com alta de 0,32%. A saca de 60 quilos é negociada a R$ 1.712,23. O café robusta também registra valorização, com alta de 1,77%. A saca é comercializada a R$ 1.110,80. O açúcar cristal sobe 2,74% na capital paulista, onde a saca de 60 quilos é vendida a R$ 93,56. Em Santos, a alta é de 2,50%, com cotação de R$ 107,46. Já a saca de 60 quilos do milho registra avanço de 0,11% e é negociada a R$ 64,94. Os dados são do CPEA. Reportagem Sofia Muniz.
1: E você confere ainda na edição de hoje. Comprimido aprovado nos Estados Unidos diminui o colesterol ruim em até 60%.
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1: Segunda-feira, 20 de julho de 2026. Estamos de volta no Jornal Fatos do Dia. Comprimido aprovado nos Estados Unidos diminui o colesterol ruim em até 60%. Fabíola Outran.
12: Aprovado nos Estados Unidos, o primeiro remédio oral capaz de reduzir o colesterol ruim em até 60%. O comprimido recebeu aval da Agência Reguladora de Medicamentos do país. O Lipifendra faz parte de uma classe de medicamentos que até então só existia na forma injetável. Segundo os estudos, o remédio pode diminuir em até 60% os níveis de LDL, que é conhecido como colesterol ruim. O desempenho é semelhante ao dos inibidores em formatos de injeção, que são considerados um dos tratamentos com melhor resultado para reduzir o risco cardiovascular. Com a versão oral, a expectativa é aumentar o acesso a esse tipo de terapia, já que a forma injetável possui um custo mais alto, carece de aplicações periódicas e acaba apresentando menor adesão por parte dos pacientes. A aprovação pela Agência Reguladora dos Estados Unidos tomou como base dois estudos clínicos de fase 3. Eles apontaram que o comprimido conseguiu reduzir significativamente os níveis de colesterol LDL em vários grupos de pacientes. Só ainda não está confirmado se o medicamento vai ter o mesmo impacto dos injetáveis na prevenção de infarto e AVC. Da Rádio 2, Fabíola Altran.
1: Justiça muda a regra do BPC e Bolsa Família para quem mora sozinho. Rodrigo Santos informa.
3: O Bolsa Família e o Benefício de Prestação Continuada, o BPC, deverão ser mantidos até julho de 2027 para famílias de uma só pessoa, mesmo sem a realização da entrevista domiciliar prevista em nova lei. Com a decisão da Justiça, a ausência do registro da entrevista domiciliar no Cadastro Único não poderá impedir a atualização cadastral, a concessão ou a manutenção dos benefícios. As entrevistas domiciliares continuarão obrigatórias para as novas solicitações do Bolsa Família e para as famílias com cadastro que apresentem indícios de irregularidades por cruzamentos de base de dados. O telefone para tirar dúvidas sobre o Bolsa Família é o 121. Da Agência de Rádio Mais News, Rodrigo Santos.
1: Abertura de pequenas empresas cresce e soma 2,9 milhões no primeiro semestre. Milena Abreu.
13: Levantamento do Serviço Brasileiro de Apoio às Micro e Pequenas Empresas, o SEBRAE, revela que a abertura de pequenos negócios no país segue em alta. Considerando a base do Cadastro Nacional de Pessoa Jurídica da Receita Federal, o levantamento mostra que entre janeiro e junho deste ano, o país ganhou 2 milhões e 900 mil novos pequenos negócios, considerando microempreendedores individuais, os MEIs, microempresas e empresas de pequeno porte. O resultado é quase 12% maior do que os 2 milhões e 600 mil pequenos negócios abertos no mesmo período de 2025. O destaque, mais uma vez, fica por conta dos MEIs, que representam 75% das aberturas e são seguidos pelas microempresas, com 18%. Juntas, as duas categorias somam quase 93%. De toda a atividade empreendedora iniciada neste ano. Já as empresas de pequeno porte respondem por 7% do total. Considerando os setores, o maior volume de pequenos negócios abertos foi no setor de serviços, com 1 milhão e 900 mil novas empresas abertas no período de janeiro a junho deste ano, o que representa 64% do total. Depois aparecem o comércio e a indústria. Já o recorte por região mostra o Sudeste na liderança absoluta, com pouco mais de 1,5 milhão de novos registros de CNPJs no primeiro semestre. Em segundo lugar está o Sul, com cerca de 561 mil registros. Da Rádio 2, Milena Abreu.
1: Bolsa Família, Caixa inicia o pagamento para beneficiários com NIS terminado em 1. Os pagamentos são realizados preferencialmente na poupança Caixa ou conta Caixa Tem.
14: A Caixa inicia nesta segunda-feira, 20, o pagamento do Bolsa Família referente ao mês de julho para os beneficiários com o número de identificação social, o NIS, terminado em 1. Os pagamentos são realizados preferencialmente na poupança Caixa ou conta Caixa Tem. Com a conta Caixa Tem, os beneficiários podem pagar contas e fazer transferências diretamente pelo aplicativo no celular. O valor também pode ser movimentado com o cartão de débito da conta em comércios, unidades lotéricas, correspondentes Caixa Aqui, terminais de autoatendimento e agências da Caixa. Além disso, é possível realizar saques sem cartão nos terminais de autoatendimento e unidades lotéricas, utilizando a identificação biométrica previamente cadastrada em uma agência da Caixa. Para baixar os aplicativos Caixa Tem e Bolsa Família, basta acessar a loja de aplicativos do seu smartphone. É gratuito.
1: Boi Gordo hoje, confira as cotações para esta segunda-feira, dia 20.
4: O preço da arroba do boi gordo abre esta segunda-feira, 20 de julho, com alta de 0,71%. Em São Paulo, a arroba é negociada a R$ 333,50. No mercado do frango, os preços registram leve queda. O quilo do frango congelado é vendido a R$ 7,27, enquanto o frango resfriado custa R$ 7,28. A carcaça suína especial segue estável nos atacados da Grande São Paulo, onde o quilo é comercializado a R$ 8,40. Já o suíno vivo apresenta queda em Santa Catarina, com quilo negociado a R$ 4,85. Os dados são do CPEA. Reportagem Sofia Muniz.
1: Nesta segunda-feira, 20 de julho, iniciamos a semana monitorando um calendário econômico global voltado para a medição do fôlego da atividade, após uma sequência de decisões bancárias e tensões comerciais. No mercado local, abrimos o dia com o Ibovespa operando com leve baixa de 0,06% aos 173.714 pontos, acompanhado por ações como a Vale, que recua 0,05%, cotada a R$ 72,94. No câmbio, o dólar comercial apresenta ligeira alta de 0,05%, sendo negociado a R$ 5,11. Enquanto o mercado de criptomoedas exibe recuo de 0,69% no Bitcoin. No Brasil, a atenção dos investidores se volta hoje para as novas projeções do Boletim Focus e para os dados de fluxo cambial estrangeiro. No cenário internacional, os mercados asiáticos têm liquidez reduzida, com o feriado do Dia do Oceano no Japão. O principal compromisso desta agenda ocorre na quinta-feira, com a decisão de política monetária do Banco Central Europeu, onde a expectativa majoritária é de manutenção das taxas de juros. Já na sexta-feira, o grande destaque será a divulgação das PMIs preliminares de julho nos Estados Unidos, Europa e Reino Unido, que trarão a primeira leitura sobre o ritmo da atividade econômica no início do terceiro trimestre. Uma excelente semana a todos e bons negócios. Esta foi mais uma edição do Jornal Fatos do Dia, produção e apresentação de Diego Elias. Tenham todos uma ótima segunda-feira e até amanhã em nossa próxima edição.
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2: O brasileiro Felipe Franco faturou um bônus de $100 mil, cerca de R$510 mil, após conquistar sua primeira vitória no UFC. O atleta derrotou o compatriota Levi Rodrigues por nocaute técnico no segundo round e recebeu o prêmio de performance da noite, consolidando uma grande atuação no evento. Além de Franco, Tommy McMillan também levou o bônus de performance da noite. Já o prêmio de luta da noite ficou com o duelo entre Dricos du Plessis e Kamaru Usman, vencido por du Plessis por decisão unânime na luta principal do card.
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2: Didier Deschamps afirmou que decidiu deixar o comando da seleção da França pelo bem da equipe, alegando que o ambiente interno se tornou irrespirável após 14 anos no cargo. Campeão mundial como jogador em 1998 e como técnico em 2018, ele disse que o desgaste e a pressão constantes fizeram com que sua permanência deixasse de ser positiva para os Bleus. O treinador destacou que sua decisão não foi motivada por um único resultado, mas pelo clima que se instalou ao redor da seleção nos últimos meses. Deschamps encerra uma das passagens mais vitoriosas da história da França, deixando um legado de títulos e regularidade, e afirmou acreditar que uma mudança no comando será importante para o futuro da equipe.
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2: Jürgen Klopp será o novo técnico da seleção da Alemanha. O último obstáculo para a contratação foi resolvido após a Red Bull liberar o treinador do contrato que ia até 2029. Com isso, o ex-comandante do Liverpool deve ser apresentado oficialmente ainda nesta semana, segundo informações do jornal alemão Bild. Klopp assume a equipe nacional após a saída de Julian Nagelsmann, eliminada nas oitavas de final da Copa do Mundo de 2026. A expectativa da Federação Alemã é iniciar um novo ciclo sob o comando de um dos técnicos mais vitoriosos do futebol europeu, campeão da Liga dos Campeões e da Premier League pelo Liverpool, além de bicampeão alemão pelo Borussia Dortmund.
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1: Olá, uma ótima tarde para você, querido ouvinte, que sintoniza a Rádio Anúncio FM 87,9, a comunicação a serviço da vida. Começa agora mais uma edição do programa Partilhando Palavras e Pensamentos. Hoje, segunda-feira, dia 20 de julho de 2026, são 13 horas e 36 minutos. Meu muito obrigada a você, querido ouvinte, que me permite adentrar aí no seu lar, você que está aí com seus afazeres ou aí no seu trabalho, no comércio da nossa querida cidade, ou mesmo aí no seu carro, passando pelas ruas, pelas rodovias de São João da Boa Vista, ou acessando o nosso site, nosso link, onde quer que você esteja neste momento, que o amor, a paz de Jesus ressuscitado esteja em seu coração. Também o amor de Maria, suas bênçãos, sua proteção, a intercessão de Maria, esteja com você, seus familiares, as pessoas que você ama, todas aquelas que fazem parte da sua vida, ainda farão, aquelas que te preocupam no dia de hoje, aquelas que te trazem alegrias, enfim, todos que estiverem no seu coração, no seu pensamento, que possam ser alcançados pelo amor de Jesus e pelas bênçãos de Maria. E é sempre muito bom estar aqui novamente, começando mais um programa, mais uma tarde, né? Iniciando aqui mais uma semana. Hoje é dia do amigo, né? Dia dos amigos. E a Sagrada Escritura nos diz que quem tem um amigo tem um tesouro. Porque amigo, quando é amigo de verdade, ele é seu amigo em todos os momentos, né? Seja na dor, seja na alegria, seja nos momentos que você precisa de um ombro amigo, de uma palavra, de repente de uma correção, não importa. Mas o amigo é aquele que se faz presente em todos os momentos da nossa vida. Então hoje a gente vai assim rezar pelos nossos amigos e agradecer a Deus por ele nos dar um amigo verdadeiro, né? Amigo não precisa ser muito, né? Porque se fosse muitos, a gente não conseguiria cuidar. Mas que sejam poucos, mas que sejam verdadeiros e eternos. Vamos começar a nossa tarde agradecendo a Deus, primeiramente pelo dom da vida, pela oportunidade de estarmos juntos mais uma vez, agradecê-lo por tudo aquilo que ele nos dá, nos faz, tudo que realiza em nossa vida, tudo aquilo que vem providenciando ao longo da nossa história, e pedir a ele que seja o Senhor do nosso hoje, do nosso agora, que esteja à nossa frente, que conduza os nossos passos e que nos dê sabedoria necessária para viver todos os momentos da nossa vida, especialmente o dia de hoje. E que ele não permita que nenhum de nós se perca em nossas preocupações, tribulações, dificuldades que muitas vezes o dia a dia nos apresenta. Por isso, querido ouvinte, eu te convido neste momento a estar alimentando sua fé, sua esperança, sua confiança em Deus, que tudo pode, que tudo realiza para o nosso bem. E vamos dar início aqui à nossa programação hoje com Anjos de Resgate, Mais Que Amigos. E a nossa amiga Andréa Todero já está por aqui, viu, gente? Ela já chegou aqui, já está aqui mexendo um pouquinho aqui no nosso computador, selecionando algumas músicas. E eu agradeço sempre o carinho, viu, Andréa? A amizade, a sua companhia e a sua presença. Então vamos aqui com Mais Que Amigos, para todos os nossos queridos amigos. Música.

Boa tarde, queridos ouvintes. São 13 horas e 47 minutos. 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A comunicação a serviço da vida. Eu quero mandar aqui um abraço muito especial para os meus amigos, né? Que já deixaram o recadinho hoje para mim. Hoje é dia do amigo, como eu disse, né? Meu amigo Cláudio, que ainda está de férias, mas já deixou seu recadinho aí, desejando um dia cheio de bênçãos, como sempre. E eu agradeço, viu, Cláudio, o seu carinho. Minha amiga Rita também, muito obrigada, Rita, aí, pelo carinho, pela amizade. Minha amiga Sandra Mara também, viu, Sandra? Um beijão para você, uma ótima tarde, um ótimo trabalho para você. E muito obrigada aí pelo carinho. Todos os meus amigos, a Pri também, que deixou aí seu recadinho, né? Muito obrigada, Pri. A minha amiga Wanda, não a Wanda Teco-Teco, a outra Wanda, que também já deixou seu recadinho. Minha amiga Luzia, muito obrigada aí sempre pelo carinho, tá? Muito obrigada aí, que Deus abençoe aí todos os nossos amigos. Minha amiga Neucídia, que já ligou, viu, Neucídia? Daqui a pouquinho eu toco a sua música. Mas enquanto a gente vai selecionando aqui a sua música, vamos tocar aqui o Padre Zezinho, Oração por Meus Amigos. É linda essa música. E daqui a pouquinho eu volto.

tarde, queridos ouvintes. 13 horas e 53 minutos em nossos estúdios. E eu vou atender com muito carinho minha amiga Neucídia, lá do Solário da Mantiqueira. Ela que já ligou aqui, já fez a sua participação, né, Neucídia? Muito obrigada aí pelo carinho, pela sua gentileza. Ela está aqui pedindo a música Tudo Pode Ser Mudado.

desculpe aí. Ela tá pedindo a música Tudo Pode Ser Mudado, com a Salete Ferreira. E ela está dedicando para mim, para toda a minha família, para André e sua família, para Dona Leonor. Agradeço aí o abraço, viu, Dona Leonor, através da Neucídia. Muito obrigada, viu? Um abraço para a senhora também. Para o José Carlos, para o André Luiz e família, para o nosso amigo Cidinho e família, e para todas as suas amigas, né? Ela diz que são muitas as amigas, então está aqui dedicando para todas. Obrigada, Neucídia. Um carinho aí muito especial para você, viu? Uma ótima tarde, uma ótima semana. Deus abençoe aí seu dia, sua semana. Muito obrigada aí pelo carinho. Então vamos aqui com a música Tudo Pode Ser Mudado.

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Boa tarde, queridos ouvintes. São 14 horas e 3 minutos em nossos estúdios. 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E agora vamos com a reflexão do Evangelho do dia de hoje, né? Estamos aqui na 16ª semana do Tempo Comum. Hoje é segunda-feira, o Evangelho é de São Mateus, capítulo 12, versículos de 38 a 42. Naquele tempo, alguns mestres da lei e fariseus disseram a Jesus: Mestre, queremos ver um sinal realizado por ti. Jesus respondeu-lhes: Uma geração má e adúltera busca um sinal, mas nenhum sinal lhe será dado, a não ser o sinal do profeta Jonas. Com efeito, assim como Jonas esteve 3 dias e 3 noites no ventre da baleia, assim também o Filho do Homem estará 3 dias e 3 noites no seio da terra. No dia do juízo, os habitantes de Nínive se levantarão contra essa geração e a condenarão, porque se converteram diante da pregação de Jonas. Aqui está quem é maior do que Jonas. No dia do juízo, a rainha do sul se levantará contra essa geração e a condenará, porque veio dos confins da terra para ouvir a sabedoria de Salomão. E aqui está quem é maior que Salomão. Palavra da salvação. Glória a vós, Senhor. Salmo 94 diz assim, ó: Oxalá ouvisse hoje sua voz. Não fecheis vossos corações como em Meriba. Gente, que geração de coração endurecido, né? Essa geração que ouve Jesus, que está diante de Deus e não o vê como Deus, né? Só quer colocar Jesus à prova, né? Porque aqui diz que os mestres da lei pedem um sinal. Qual é o maior sinal do que o próprio Filho de Deus que estava ali no meio deles, né? E eles não queriam enxergar. E aí Jesus faz essas citações bíblicas, né? Como a de Jonas, que esteve aí no ventre da baleia, mas que foi até Nínive e converteu os ninivitas. Fala aqui também, né, da rainha do sul, que veio de longe para ouvir a sabedoria de Salomão, né? Para ouvir a sabedoria de Salomão, né? Que esteve ali para compreender melhor aquele homem que era um homem de Deus. E a gente vê que aqui é o próprio Deus e os homens têm dificuldade de ouvir e de entender que ele é Deus, né? Então aqui a gente vê o sinal de Jonas é a profecia da vitória de Cristo sobre a morte. De fato, né? Se reler Jonas, a comunidade celebrou não tanto a sua pregação aos pagãos, mas sim o seu livramento milagroso do risco da morte do ventre do grande peixe. Por essa razão também, eles ouviram esse homem enviado, né? Ouviram Jonas e se converteram.
Vemos também aqui a ressurreição é um milagre definitivo, né? Jesus aqui diz que o sinal mais potente de Deus foi ressuscitar o seu filho Jesus para toda a humanidade, para que ela pudesse ser salva da morte e tivesse acesso à vida divina. Este é o sinal mais claro e mais evidente que nós podemos ter. Não há como esperar outro sinal. Por isso devemos crer no Filho de Deus, em sua ressurreição dentre os mortos, e não sermos incrédulos. Que o Senhor nos ajude, né? Que o Senhor nos dê a sabedoria, que Ele nos mostre sempre o caminho que nos leva verdadeiramente a Deus. E vamos ouvir aqui: tudo é do Pai, tudo é do Pai.

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nosso Pai nos ama. Por isso, mais uma vez, meditando e cantando. Quem ama, canta. E quem canta, reza duas vezes.

Boa tarde, queridos ouvintes. Ouvimos Padre Marcelo Rossi. Tudo é do Pai. 14 horas e 15 minutos. 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Se você quiser participar conosco, entre em contato aí através do nosso WhatsApp ou ligue para nós no 99359-8762. Temos também uma programação preparada com muito carinho para você, querido ouvinte. 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E temos também uma programação aqui preparada com carinho para você, né? De segunda a sexta-feira, às 8h10 da manhã e também às 12h10 da tarde, temos oração da manhã e oração da tarde com o padre Reginaldo Manzotti. E aos domingos, às 19h, a missa com o padre Reginaldo Manzotti. Então você pode aí participar conosco, ouvir a nossa programação e nos prestigiar aí. Nós agradecemos sempre o seu carinho, né? Você quem faz aí o sucesso da nossa rádio, o sucesso do nosso programa. E vamos com a música aqui, Amigos para Sempre. Faz tempo que a gente não toca essa música, né, Andréia? Mas hoje é dia do amigo.

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ouvintes, são 14 horas e 36 minutos em nossos estúdios. Ouvimos Celina Borges, Tudo Posso, e Gisele Cristina, Te Louvarei. 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E agora vamos fazer aqui uma mensagem dedicada para os nossos amigos, né? Chama Gratidão de Amigo. Pela amizade que você me devota, por meus defeitos que você nem nota, por meus valores que você aumenta, por minha fé que você alimenta, por essa paz que nós nos transmitimos, por este pão de amor que repartimos, pelo silêncio que diz quase tudo, por este olhar que me reprova mudo, pela pureza dos seus sentimentos, pela presença em todos os momentos, por ser presente, mesmo quando ausente, por ser feliz quando me vê contente, por este olhar que me diz, amigo, vá em frente, por ficar ao meu lado quando estou tristonho, por rir comigo quando estou feliz, por repreender-me quando estou errado, por meus segredos sempre bem guardados, por ser o segredo que só eu conheço, por compartilhar comigo seus segredos achando que eu os mereço, por me apontar para Deus todo um instante, pelo amor fraterno e tão constante, por tudo isso e muito mais digo, Deus abençoe este meu querido amigo. Que todos os seus sonhos sejam realizados e que o amor de Deus sempre nos aproxime. Que lindo, né? Que maravilhoso. É isso, meus caros. Amigo é isso, é tudo de bom, né? Amigo verdadeiro é esse que está presente em todos os momentos. É aquele que às vezes a gente nem precisa falar, já sabe o que a gente quer dizer. Então, quem tem esse amigo aí, ó, que pode contar em todos os momentos, agradeça a Deus e peça por ele, né? E lembrando sempre, né, que nós sempre temos um melhor amigo, principalmente quando a gente se sente sozinho e desamparado, que é o próprio Deus, né? Esse é o nosso amigo fiel. E vamos aqui com o Tiago Rocha. O Pai tá cuidando. Vou tocar pela primeira vez aqui. Quero agradecer meu amigo André Luiz aí pelo carinho, viu, André? Ele que colocou aqui, pedi essa música para ele e ele já buscou essa música e já colocou aqui pra gente. Obrigada, André. Então vamos aí, o Pai tá cuidando.

Boa tarde, queridos ouvintes. 14 horas e 44 minutos. 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Quero mandar aí um beijo muito especial para minha amiga Sandra Mara. Ela que deixou seu recadinho aqui, já está. Tá essa semana de férias, né, Sandra? Que bom, aproveite aí suas férias. Ela diz que está aí ligadinha aqui na programação. Está aí mandando um abraço para mim. Também aí para nossa amiga Andréia Todder. Para todos os amigos que estão aqui ligadinhos na programação da Anúncio. Obrigada, Sandra. Beijão para você aí, viu, minha amiga? Uma ótima tarde para você e uma ótima semana. Olha que linda essa aqui, oração pelos amigos. Deus, dentre os tesouros que possuo, dos maiores são os amigos que colocar os amigos e amigas que colocastes em meu caminho. Que graça saber que essas pessoas comungam das mesmas alegrias e também dos meus momentos mais difíceis. Que alegria experimentar a confiança e a segurança desses que são descanso e júbilo para além dos laços de sangue, mas dos laços de alma e de coração. Hoje, proponho, como gesto concreto de minha oração, dizer a um amigo ou amiga o quanto sou feliz de tê-lo junto da minha vida. Obrigada, Senhor, pelos amigos e amigas. Amém. Que linda essa oração, né? É do Frei João Manuel Zequinato. Achei tão bonita. Eu falei, eu vou levar para compartilhar com os meus amigos, né? A oração pelos nossos amigos. A gratidão a Deus, né? Por essas pessoas que Ele coloca na nossa vida, que fazem parte da nossa história, né? Que não é dos nossos laços de sangue, mas é dos laços da alma, né? Deus os coloca para nós. E vamos tocar aqui a irmã Kelly Patrícia, Generalíssima. Quem pede muito essa música é nosso amigo Claudinho, né, Claudinho? Se você estiver ouvindo aí, olha, pedi também aqui para o nosso amigo André Luiz e ele prontamente me atendeu. Já está aqui, vou tocar aqui com muito carinho essa música para você, para os nossos ouvintes. Vamos de música, Andréia.

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0: 11:03, hora da divina misericórdia, hora de nos colocarmos na presença de Jesus. Jesus manso e humilde de coração, fazei o nosso coração semelhante ao vosso. Neste momento, querido ouvinte, que você possa aquietar um pouquinho o seu coração, seu pensamento e se colocar na presença do Senhor. Ele que já se encontra presente em nosso meio, porque Ele mesmo nos ensina que onde dois ou mais estiver reunidos em seu nome, ali Ele estará. Então acredite que você não está sozinho. Independente de onde você esteja, o que está fazendo, Jesus já está do seu lado, com suas mãos chagadas e ressuscitadas, para receber o seu pedido, a sua oração, o seu agradecimento. Deposite com muita fé, com muita confiança nas mãos de Jesus a sua necessidade para o dia de hoje. Não deixe que seus problemas, seus medos, suas inseguranças sejam maiores que a misericórdia do Senhor. Acredite que você tem um Deus que te ama, um Deus que tudo vê, sabe, conhece, um Deus que pode mudar, transformar, restaurar as nossas vidas, mas para isso é necessário acreditar. Jesus diz que é feliz aquele que crê. E ser feliz não é não ter problemas, preocupações. Ser feliz é acreditar que temos um Deus acima de todas as coisas. E que nos momentos difíceis nós podemos nos recorrer a Ele, pedindo força, fé, coragem, perseverança, para não desanimar jamais. Agradeça sempre, especialmente pelo dom da vida, pelo dia de hoje. Agradeça pelo esposo, a esposa, os filhos, amigos, os familiares. Agradeça a saúde, a paz, o pão de cada dia, o trabalho. Agradeça o Senhor por esse dia lindo que Ele preparou com muito carinho para todos nós. E diga muito obrigada, Senhor, por tudo que o Senhor nos dá, nos faz, por tudo que o Senhor realiza em nossa vida, mesmo diante das nossas misérias. Te pedimos perdão, porque sabemos que somos pequenos, falhos, limitados, omissos, mas no dia de hoje pedimos a sua graça para vencermos a nós mesmos, para sermos melhores do que fomos ontem. E hoje rezamos também por todos os nossos amigos. Pai nosso que estais no céu, santificado seja vosso nome, venha a nós o vosso reino, seja feita a vossa vontade, assim na terra como no céu. O pão nosso de cada dia nos dai hoje, perdoai as nossas ofensas, assim como nós perdoamos a quem nos tem ofendido. E não nos deixeis cair em tentação, mas livrai-nos do mal. Amém. Ave Maria, cheia de graça, Senhor é convosco. Bendita sois vós entre as mulheres e bendito é o fruto do vosso ventre, Jesus. Santa Maria, Mãe de Deus, rogai por nós, pecadores, agora e na hora de nossa morte. Amém. Creio em Deus Pai, Todo-Poderoso, Criador do céu e da terra, e em Jesus Cristo, seu único Filho, nosso Senhor, que foi concebido pelo poder do Espírito Santo, nasceu da Virgem Maria, padeceu sobre Pôncio Pilatos, foi crucificado, morto e sepultado, desceu à mansão dos mortos, ressuscitou ao terceiro dia, subiu aos céus, está sentado à direita de Deus Pai Todo-Poderoso, donde há de vir julgar os vivos e os mortos. Creio no Espírito Santo, na Santa Igreja Católica, na comunhão dos santos, na remissão dos pecados, na ressurreição da carne, na vida eterna. Amém. Primeiro mistério, Senhor, eu peço a cura para o planeta Terra, o fim da guerra, por toda a Igreja, pelo Papa Leão, por todo o clero, pela nossa diocese de São João da Boa Vista, pelo nosso bispo Eugênio, por todas as vocações sacerdotais e religiosas, pelos nossos governantes, peço paz, Senhor, para o nosso país e a paz mundial. Eterno Pai, eu vos ofereço o corpo, sangue, a alma e a divindade de vosso diletíssimo Filho, nosso Senhor Jesus Cristo, em expiação dos nossos pecados e do mundo inteiro. Pela sua dolorosa paixão,
1: tende misericórdia de nós e do mundo inteiro.
0: Pela sua dolorosa paixão,
1: tende misericórdia de nós e do mundo inteiro.
0: Pela sua dolorosa paixão,
1: tende misericórdia de nós e do mundo inteiro.
0: Pela sua dolorosa paixão,
1: tende misericórdia de nós e do mundo inteiro.
0: Pela sua dolorosa paixão,
1: tende misericórdia de nós e do mundo inteiro.
0: Pela sua dolorosa paixão,
1: tende misericórdia de nós e do mundo inteiro.
0: Pela sua dolorosa paixão,
1: tende misericórdia de nós e do mundo inteiro.
0: Pela sua dolorosa paixão,
1: tende misericórdia de nós e do mundo inteiro.
0: Pela sua dolorosa paixão,
1: tende misericórdia de nós e do mundo inteiro.
0: Pela sua dolorosa paixão,
1: tende misericórdia de nós e do mundo inteiro.
0: Segundo mistério, eu peço conversão para todos os pecadores, por todos os idosos, pelos jovens, pelos adolescentes, pelas crianças do mundo inteiro. Peço pela Luísa, pelo José Ricardo, peço pelo Lucas, pelo Samuel, pelo Henrique, por todos que necessitam de uma oração. Peço por todas as gestantes, todas as crianças que estão sendo geradas, por todos os meus afilhados, especialmente o Vitor, a Rosana. Peço por todas as famílias, aquelas que rezam conosco neste momento, aquelas que pedem as nossas orações. Peço pela Neucídia, sua família, a Maria e sua família, para Rita, sua filha Tatiane, por toda a família. Peço também pela Sara e toda a família. Peço pelos enfermos, aqueles que estão hospitalizados, acamados, que vão passar por uma cirurgia ou estão se recuperando de uma cirurgia, aqueles que estão em tratamentos de oncologia, de hemodiálise, que estão em depressão, com crise de ansiedade. Peço pela Ana Luísa, peço pelo Luiz Otávio, peço pela Luzia, peço pela Andréia, pelo Ari, pelo Frank, por todos, todos os enfermos do corpo e da alma. Eterno Pai, eu vos ofereço o corpo, sangue, a alma e a divindade de vosso diletíssimo Filho, nosso Senhor Jesus Cristo, em expiação dos nossos pecados e do mundo inteiro. Pela sua dolorosa paixão,
1: tende misericórdia de nós e do mundo inteiro.
0: Pela sua dolorosa paixão,
1: tende misericórdia de nós e do mundo inteiro.
0: Pela sua dolorosa paixão,
1: tende misericórdia de nós e do mundo inteiro.
0: Pela sua dolorosa paixão,
1: tende misericórdia de nós e do mundo inteiro.
0: Pela sua dolorosa paixão,
1: tende misericórdia de nós e do mundo inteiro.
0: Pela sua dolorosa paixão,
1: tende misericórdia de nós e do mundo inteiro.
0: Pela sua dolorosa paixão,
1: tende misericórdia de nós e do mundo inteiro.
0: Pela sua dolorosa paixão,
1: tende misericórdia de nós e do mundo inteiro.

0: dificuldades no trabalho, em busca de um trabalho, por todas as nossas necessidades, sejam materiais, espirituais, temporais, emocionais, psíquicas, e por todos que pedem as nossas orações. Eterno Pai, eu vos ofereço o corpo, sangue, a alma e a divindade de vosso diletíssimo Filho, nosso Senhor Jesus Cristo, em expiação dos nossos pecados e do mundo inteiro. Pela sua dolorosa paixão,
1: tende misericórdia de nós e do mundo inteiro.
0: Pela sua dolorosa paixão,
1: tende misericórdia de nós e do mundo inteiro.
0: Pela sua dolorosa paixão,
1: tende misericórdia de nós e do mundo inteiro.
0: Pela sua dolorosa paixão,
1: tende misericórdia de nós e do mundo inteiro.
0: Pela sua dolorosa paixão,
1: tende misericórdia de nós e do mundo inteiro.
0: Pela sua dolorosa paixão,
1: tende misericórdia de nós e do mundo inteiro.
0: Pela sua dolorosa paixão,
1: tende misericórdia de nós e do mundo inteiro.
0: Pela sua dolorosa paixão,
1: tende misericórdia de nós e do mundo inteiro.
0: Pela sua dolorosa paixão,
1: tende misericórdia de nós e do mundo inteiro.
0: Quarto mistério, eu peço por todos os aniversariantes do dia de hoje, dessa semana. Peço por todos os voluntários da Rádio Anúncio e seus familiares. Peço pelos nossos amigos, vizinhos, todos os profissionais de saúde, aqueles que trabalham nos hospitais, médicos, enfermeiros, cuidadores, pelos cientistas, pelos pesquisadores, pelos professores, pelos educadores e por todos que estão afastados da igreja. Eterno Pai, eu vos ofereço o corpo, sangue, a alma e a divindade de vosso diletíssimo Filho, nosso Senhor Jesus Cristo, em expiação dos nossos pecados e do mundo inteiro. Pela sua dolorosa paixão,
1: tende misericórdia de nós e do mundo inteiro.
0: Pela sua dolorosa paixão,
1: tende misericórdia de nós e do mundo inteiro.
0: Pela sua dolorosa paixão,
1: tende misericórdia de nós e do mundo inteiro.
0: Pela sua dolorosa paixão,
1: tende misericórdia de nós e do mundo inteiro.
0: Pela sua dolorosa paixão,
1: tende misericórdia de nós e do mundo inteiro.
0: Pela sua dolorosa paixão,
1: tende misericórdia de nós e do mundo inteiro.
0: Pela sua dolorosa paixão,
1: tende misericórdia de nós e do mundo inteiro.
0: Pela sua dolorosa paixão,
1: tende misericórdia de nós e do mundo inteiro.
0: Pela sua dolorosa paixão,
1: tende misericórdia de nós e do mundo inteiro.
0: Pela sua dolorosa paixão,
1: tende misericórdia de nós e do mundo inteiro.
0: Quinto e último mistério, por todos os que sofrem, que choram, por aqueles que perderam seus entes queridos, por todas as almas do purgatório, por todos os agonizantes desse dia, dessa hora, por todos os marginalizados e excluídos da nossa sociedade e por todos aqueles que não têm quem rezem por eles. Eterno Pai, eu vos ofereço o corpo,

0: mundo inteiro.
1: Pela sua dolorosa paixão,
0: tende misericórdia de nós e do mundo inteiro.
1: Pela sua dolorosa paixão,
0: tende misericórdia de nós e do mundo inteiro.
1: Pela sua dolorosa paixão,
0: tende misericórdia de nós e do mundo inteiro.
1: Pela sua dolorosa paixão,
0: tende misericórdia de nós e do mundo inteiro.
1: Pela sua dolorosa paixão,
0: tende misericórdia de nós e do mundo inteiro.
1: Pela sua dolorosa paixão,
0: tende misericórdia de nós e do mundo inteiro.
1: Pela sua dolorosa paixão,
0: tende misericórdia de nós e do mundo inteiro.
1: Pela sua dolorosa paixão,
0: tende misericórdia de nós e do mundo inteiro.
1: Deus Santo, Deus Forte, Deus Imortal,
0: tende piedade de nós e do mundo inteiro.
1: Deus Santo, Deus Forte, Deus Imortal,
0: tende piedade de nós e do mundo inteiro.
1: Deus Santo, Deus Forte, Deus Imortal,
0: tende piedade de nós e do mundo inteiro.
1: Jesus Misericordioso,

15 horas e 18 minutos. 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

15h19. Hoje vamos encerrar aqui com essa canção maravilhosa. Não poderia ser outra, né, gente? Vamos encerrar hoje com o Milton Nascimento, Canção da América, dedicada aí para todos os nossos amigos, né? Mas vamos aqui à nossa última mensagem dedicada aos amigos. Feliz Dia do Amigo. Pode ser que um dia deixemos de nos falar. Mas enquanto houver amizade, faremos as pazes de novo. Pode ser que um dia o tempo passe, mas se a amizade permanecer, um do outro há de se lembrar. Pode ser que um dia nos afastemos, mas se formos amigos de verdade, a amizade nos reaproximará. Pode ser que um dia não mais existamos, mas se ainda sobrar amizade, nasceremos de novo, um para o outro. Pode ser que um dia tudo acabe, mas com a amizade construiremos tudo novamente, cada vez de forma diferente, sendo único e inesquecível cada momento, que juntos viveremos e nos lembraremos para sempre. Há duas formas para viver a sua vida. Uma é acreditar que não existe milagre. E a outra é acreditar que todas as coisas são milagres. Feliz Dia do Amigo. Eu prefiro acreditar que existe milagre, né? Porque se a gente estar aqui, só de estarmos aqui,

É viver esse século onde o Senhor nos aproxima um dos outros, né? Onde temos anjos que Deus coloca na nossa vida para que a gente possa chamar de amigo. Então, isso já é um grande milagre, né? Acreditar que isso é um milagre. E o milagre acontece a partir do momento, né, que a gente se aproxima do outro. Quando a gente sente a necessidade do outro, quando a gente se coloca no lugar do outro. Então, isso já é um grande milagre, porque é o que o Senhor nos pede, né? Amai-vos uns aos outros, assim como eu vos amo. Então, meus caros, de repente a gente nunca vai compreender, né, o tanto que Deus nos ama, porque o amor de Deus é imensurável. Mas se a gente puder amar um pouco os nossos semelhantes, com certeza a gente já está se igualando a esse Deus, né? Fazendo a sua vontade acontecer no nosso coração e na nossa vida. Que ele nos ajude nessa missão, né? De poder ter as pessoas queridas ao nosso lado, orar pelas pessoas que amamos, né? E pedir a Deus, né, que nos proteja, né? Que proteja os nossos amigos, que ele cuide com carinho de todos aqueles que amamos. 15 horas e 23 minutos e eu vou ficando por aqui, chegando a mais um final de programa, partilhando palavras e pensamentos. Hoje, segunda-feira, 20 de julho de 2026. Agradeço aqui o carinho da minha amiga Sandra Mara, sua companhia. Agradeço a participação da minha amiga Neucídia, seu carinho. Agradeço aqui minha amiga Andréia Tódero, a sua companhia, né? A sua, já tá ficando bom aqui, viu, gente? Já tá aqui dando uns passinhos bons aqui no computador. Logo, logo ela já vai estar pronta, né, para poder fazer aqui o seu programa também. E agradeço aí a Deus, né, pelo nosso dia de hoje, por aquilo que vivemos e por aquilo que Deus providenciará. Que vocês tenham aí uma ótima tarde, fiquem com Deus, com as bênçãos de Nossa Senhora. E eu volto quarta-feira, nós voltamos quarta-feira, se Deus assim nos permitir. Um beijo para todos e até lá!

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1: Nesta segunda-feira, 20 de julho, quem acorda em São João da Boa Vista encontra uma manhã fria, com mínima em torno de 13 graus e o céu ensolarado. Ao longo do dia, o sol predomina, mas a partir da tarde, as nuvens começam a aumentar aos poucos, sem chegar a chover. A máxima da tarde fica confortável por volta de 26 graus. A umidade do ar sobe um pouco em relação ao domingo, ficando na casa dos 74%. É aquele clima seco de manhã e mais ameno à tarde, típico do nosso inverno na serra. Vale sair com um casaco pela manhã e ir aliviando conforme o sol esquenta. Bom começo de semana para tocar rotina em nossa cidade, viu? Aqui, Kleber Salles, na Rádio Anúncio FM. Uma excelente semana para você!
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3: Expresso de Notícias no ar, é você bem informado de hora em hora. Hoje é segunda-feira, dia 20 de julho, ano 2026. Aqui Diego Soares e vamos às informações. Boa semana! Uma pesquisa conduzida da Unifesp, Universidade Federal de São Paulo, indica que uma proteína encontrada na superfície das células, denominada SDC4, SINDECAN4, é um potencial alvo a ser explorado no combate ao câncer. O estudo foi até publicado em março deste ano na revista Cytotechnology. Experimentos em laboratório mostraram que o bloqueio dessa molécula funciona como uma espécie de freio biológico. Além de paralisar a divisão celular, ele elimina a proteção que as células tumorais usam para sobreviver soltas no organismo. A equipe de segurança da ex-primeira-dama Michelle Bolsonaro reforçou os protocolos de proteção adotados em seus deslocamentos e compromissos públicos depois de identificar um aumento do risco de hostilidades. A decisão foi tomada depois de meses de monitoramento da escalada de ataques virtuais direcionados a ela. O reforço se deu em um contexto de agravamento da tensão pública entre Michelle, o senador e pré-candidato à presidência Flávio Bolsonaro, cujo rompimento político intensificou o volume de ofensas nas redes sociais. O prefeito de Nova York, Zoran Mandani, afirmou que a sua gestão avalia se há base legal para prender o primeiro-ministro de Israel, Benjamin Netanyahu, caso ele visite a cidade em setembro para a Assembleia Geral da ONU, Organizações das Nações Unidas. A declaração consta em entrevista publicada no último sábado pelo New York Times. Esse foi o nosso Expresso de Notícias, comigo Diego Soares. Nós voltamos a qualquer momento com mais informações para você.
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2: João capítulo 1, versículos 40 a 42. André, irmão de Simão Pedro, era um dos dois que tinham ouvido o que João dissera e que haviam seguido a Jesus. O primeiro que ele encontrou foi Simão, seu irmão, e lhe disse: "Achamos o Messias, isto é, o Cristo", e o levou a Jesus. André não foi o palestrante oficial do dia de Pentecoste. É provável que ele não estivesse no palanque, na programação ou mesmo no comitê de planejamento. Mas se não fosse por seu testemunho, alguns anos antes, Pedro, pregador enérgico, talvez não passasse de Simão, o pescador impetuoso. Para um apóstolo, André é mencionado um número surpreendentemente pequeno de vezes. Em todas as ocasiões, porém, está fazendo a mesma coisa, apresentando alguém a Jesus. Sem luzes, sem púlpitos, sem resenhas, mas com um belo epitáfio. João 1:42, capítulo 6, versículos 8 a 9, capítulo 12, versículos 21 e 22. A começar por sua família, André compartilhou sua experiência com uma frase curta, mas de impacto transformador: "Achamos o Messias". Era uma notícia boa demais para ele guardar para si mesmo. Amigo ouvinte, e você? De que maneira você deseja ser lembrado? Como alguém que realizou grandes obras para o reino de Deus, avaliadas conforme os padrões humanos de grandeza? Ou como alguém que ajudou outras pessoas a conhecerem a Jesus? Reflita sobre isso no dia de hoje e ore comigo agora. Deus, como os holofotes e a atenção das multidões são atraentes para nossa natureza humana decaída. Queremos fazer grandes coisas para o Senhor de acordo com nossos padrões. Concede aos membros de tua igreja a disposição de André de trabalhar nos bastidores, apresentando pessoas ao Messias sem estardalhaço, mas com fidelidade. Por favor, em nome de Jesus, amém.

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Aleluia. Eu quero profetizar sobre a tua casa. Aleluia. Que almas estão sendo libertas. Aleluia. Aleluia. Toda corrente caia em nome de Jesus. Toda maldição contra a tua casa. Cai corrente, sai demônios. Todo mal desfeito está. Onde havia pranto, dor e trevas, a luz vai brilhar. Sai miséria dessa vida em nome de Jesus. Aleluia. Volta o filho para casa. A paz para o teu coração. Gente, o meu coração está pegando fogo aqui. Aleluia. Cai corrente, sai demônios. Todo mal desfeito está. Onde havia pranto e dor, trevas, a luz vai brilhar.

0: você que está ouvindo, saia dessa vida de miséria e volta para a casa do seu Pai. Aleluia. Aleluia. Volta para o lugar da salvação. Aleluia.
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5: Olá, que bom ter você por aqui, sempre ligado em nossa programação. Sejam bem-vindos, o painel está no ar, edição desta segunda, hoje, dia 20 de julho. Eu sou o Diego Elias e vamos trazer as principais notícias dos últimos dias. E claro, as boas canções da nossa programação também estarão no ar. Confira as manchetes. Meio ambiente. Cientistas estudam bloquear o sol para frear o El Niño e reduzir eventos extremos. Economia. Empréstimo de 6,6 bilhões de reais com FGC vai ser liberado até o fim de julho. Agronegócio. Concurso reconhece os melhores cafés robustas amazônicos. Saiba como participar. Tecnologia. Crianças e redes sociais. União Europeia quer limites. Novidades automotivas. Você poderá falar com o Waze. Saiba como funciona a nova IA. Ciências e saúde. Como cuidar do cérebro para reduzir o risco de Alzheimer. Especialistas explicam hábitos que fazem a diferença. Você vai conferir todas estas informações aqui em nossa programação. O painel desta segunda-feira, dia 20 de julho, começou.

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1: Cientistas da Universidade da Califórnia e da Scripps Institution of Oceanography estudam uma técnica de geoengenharia solar para diminuir a intensidade do fenômeno El Niño e conter desastres climáticos globais. A proposta, publicada na revista Science Advances, sugere o clareamento de nuvens marinhas por meio de pulverização de água salgada na atmosfera. Esse processo aumentaria a capacidade das nuvens de refletir a luz do Sol de volta ao espaço, resfriando de forma localizada as águas do Oceano Pacífico. Para construir os modelos matemáticos, os pesquisadores se inspiraram nos incêndios florestais da Austrália de 2019 e 2020, quando as partículas de fumaça bloquearam a luz solar e causaram uma sequência rara de três fenômenos La Niña seguidos. Embora os resultados das simulações sejam promissores, a comunidade científica internacional alerta para os riscos imprevistos e conflitos políticos que o controle artificial do clima pode gerar, reforçando que a prioridade global ainda deve ser a redução dos combustíveis fósseis.
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0: Fechamos a primeira sequência aqui no painel MPB ao som de Rita Lee, Cor de Rosa Choque. Antes, Titãs, Isso.
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0: Agora tem Gabriel Elias, Anel de Coco.

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0: Economia.
1: O Banco de Brasília e o governo do Distrito Federal cumpriram as exigências burocráticas e técnicas para liberar até o fim de julho um empréstimo de 6 bilhões e 600 milhões de reais junto ao Fundo Garantidor de Crédito, FGC. O acordo, que conta com a mediação do Supremo Tribunal Federal, passou por discussões com o Banco Central para definir as regras de recuperação patrimonial da instituição. Atualmente, um grupo de grandes bancos privados, liderados pelo Banco do Brasil, está estruturando o consórcio para definir as cotas de garantia da operação financeira. A governadora Celina Leão informou que os trâmites estão em fase final de ajustes de documentos e que a capitalização servirá para garantir a segurança dos correntistas e a continuidade das operações do banco sem o uso de recursos públicos.
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0: Nós ouvimos Raquel Reis, Ensolarada. Antes, Nando Reis, Pra Você Guardei o Amor. Em breve, voltamos aqui com mais música e informação, em instantes.
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8: Expresso de Notícias no ar. É você bem informado de hora em hora. Hoje é segunda-feira, dia 20 de julho, ano 2026. Aqui Diego Soares e vamos às informações. Boa semana. O ministro Alexandre de Moraes do Supremo Tribunal Federal acumula 52 pedidos de impeachment no Senado desde 2021. Os integrantes da corte foram alvos de 105 no período. O líder da oposição na Câmara, o deputado Cabo Gilberto do PL da Paraíba, protocolou na quarta-feira passada uma nova petição contra Moraes. Alegou abuso de poder do ministro na suspensão das visitas do senador e pré-candidato à presidência Flávio Bolsonaro ao pai, o ex-presidente Jair Bolsonaro, que cumpre prisão domiciliar. Vice-presidente Geraldo Alckmin afirmou nesta sexta-feira que a orientação do presidente Lula diante do novo tarifaço imposto pelos Estados Unidos é buscar a abertura de novos mercados internacionais. Alckmin voltou a classificar a sobretaxa de 25% adotada por Washington, anunciada na na última quarta como injusta e descabida, argumentando que os norte-americanos mantêm um superávit comercial com o Brasil, o que tornaria a taxação infundada. Esse foi o nosso Expresso de Notícias, comigo Diego Soares. Nós voltamos a qualquer momento com mais informações para você.
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0: Melim, meu abrigo.

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1: As inscrições gratuitas para o 11º concurso de qualidade e sustentabilidade do café de Rondônia estão abertas até 28 de agosto, de forma online ou na Emater de Rondônia. Podem participar produtores da safra 2026 de café robusta no estado, entregando amostra de 3 quilos do grão, pilado entre 31 de agosto e 4 de setembro. As amostras passarão por codificação, classificação física, análise sensorial por especialistas certificados e avaliação de sustentabilidade da propriedade rural também. A novidade desta edição é a categoria Embalagem, que avaliará rotulagem, identidade visual, também inovação e sustentabilidade. Os interessados devem se inscrever via formulário eletrônico, enviando imagens do rótulo e do produto. O concurso do governo de Rondônia visa valorizar e premiar os cafeicultores com foco na qualidade da bebida e nas boas práticas ambientais e sociais.
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0: Fechando mais uma sequência com Bia Marques e Mar Aberto, Fica de Dengo.
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0: Emicida e Vanessa da Mata, Passarinhos. Desperta.

0: Tecnologia.
1: A Comissão Europeia pretende apresentar, logo após o término do verão no continente, uma proposta oficial para limitar o acesso de crianças e adolescentes às redes sociais. A decisão foi anunciada pela presidente do órgão, Ursula von der Leyen, que defendeu a necessidade de proteger o desenvolvimento da identidade dos jovens frente à forte influência dos algoritmos digitais. A medida ganha força após a entrega de um relatório técnico elaborado por especialistas em psiquiatria e epidemiologia infantis. O documento recomenda restrições rigorosas.

0: travas de segurança, como travas contra o mecanismo de rolagem infinita. O Bloco Europeu busca unificar as legislações dos países membros sob uma abordagem baseada em riscos, espalhando-se em medidas rígidas tomadas recentemente por nações como a Austrália.
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0: Nós ouvimos Luísa Posse, Aventura, antes Ana Vitória, All Star.
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0: Confira agora Marina Lima, só você.

0: Muito obrigado.
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2: Você poderá falar com o Waze. Veja como funciona a nova IA. O aplicativo de navegação por GPS Waze lançou novas atualizações no mercado brasileiro com foco na interatividade por comando de voz. Utilizando a tecnologia da inteligência artificial Gemini do Google, o aplicativo agora conta com um recurso chamado MapMate, que permite ao motorista ditar incidentes no trânsito em tempo real, usando a linguagem natural do dia a dia, eliminando a necessidade de cliques manuais na tela do celular durante a condução do veículo. Frases sobre a presença de buracos na pista, obras nas vias, acidentes ou congestionamentos são interpretadas pela inteligência artificial e enviadas para uma equipe de editores de mapas, que validam as informações antes de atualizá-las publicamente no sistema. Além da segurança nas transmissões de alertas, a nova ferramenta foi estendida para a realização de buscas inteligentes de estabelecimentos comerciais, permitindo que os condutores solicitem por voz indicações de postos de combustíveis com preços mais baixos, estacionamentos próximos ou cafeterias abertas na rota.
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0: Nós ouvimos Caetano Veloso, Terra, antes Capital Inicial, Cai à Noite.
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9: 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É você bem informado de hora em hora. Hoje é segunda-feira, dia 20 de julho, ano 2026. Aqui Diego Soares e vamos às informações. Boa semana. Consolidada como um dos principais super apps do Brasil, a 99 expandiu a base de usuários para mais de 60 milhões em 2025, um aumento de 15,3% em relação aos cerca de 52 milhões registrados no ano anterior. Para acompanhar a demanda em ascensão, a plataforma apresentou também um avanço no número de condutores parceiros, que passou de 2,2 milhões para mais de 2,5 milhões no período. A senadora Soraya Tronic confirmou sua pré-candidatura à reeleição em 2026 pelo Mato Grosso Sul, com o apoio, claro, do presidente Lula. A decisão veio depois de a congressista recusar o convite do deputado Vanderlei Loubé, do PT, para compor uma chapa como suplente. A senadora Soraya Tronic confirmou sua pré-candidatura à reeleição em 2026 pelo Mato Grosso Sul, com o apoio, claro, do presidente Lula. A decisão veio depois de a congressista recusar o convite do deputado Vanderlei Loubé, do PT, para compor uma chapa como suplente. Agora ela e Loubé disputarão contra Nelsinho Trade, do PSD, e Reinaldo Azambuja, do PL, as duas vagas ao Senado pelo Estado. Apesar de não ter aceitado a proposta de Loubé, a senadora disse ter recebido o convite com muita honra. No Instagram, Tronic confirmou a pré-candidatura, a reeleição e o apoio de Lula ao publicar uma foto dos dois lado a lado. Na legenda, a senadora escreveu: "Se sou pré-candidata à reeleição, nunca deixei de ser", disse ela. Esse foi o nosso Expresso de Notícias, comigo Diego Soares. Nós voltamos a qualquer momento com mais informações para você.
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0: Agora tem Mariana Nolasco, Chá de Camomila. Bate.

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1: Como cuidar do cérebro para reduzir o risco de Alzheimer? Especialistas explicam hábitos que fazem a diferença. Olha, cuidar da saúde do cérebro deve ser uma prioridade muito antes da velhice, já que a ciência indica que as alterações do Alzheimer começam a se desenvolver na metade da vida, por volta dos 45 a 50 anos. Principalmente em mulheres, devido à queda do hormônio estrogênio na menopausa. Para os ouvintes que buscam se proteger, especialistas recomendam a prática regular de exercícios físicos, redução do consumo de açúcar e ultraprocessados, boas noites de sono e o controle do estresse crônico, que eleva o cortisol e inflama o cérebro. Além de manter o corpo saudável, exercitar a mente por meio de leituras, estudos e interações sociais, ajuda a construir uma reserva cognitiva que atrasa o declínio da memória. Em breve, a chegada de novos exames de sangue ao Brasil permitirá detectar a doença precocemente, possibilitando intervenções rápidas para retardar os seus sintomas.
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0: Tá bom, vai, Chico.
1: Confira agora as notícias que foram destaque na edição de hoje. Meio ambiente. Cientistas estudam bloquear o sol para frear o El Niño e reduzir eventos extremos. Economia. Empréstimo de 6,6 bilhões de reais com FGC vai ser liberado até o fim de julho. Agronegócio. Concurso reconhece os melhores cafés robustas amazônicos. Saiba como participar. Tecnologia. Crianças e redes sociais. União Europeia quer limites. Novidades automotivas. Você poderá falar com o Waze. Saiba como funciona a nova IA. Ciências e saúde. Como cuidar do cérebro para reduzir o risco de Alzheimer. Especialistas explicam hábitos que fazem a diferença. O painel desta segunda-feira, 20 de julho, fica por aqui. A todos, obrigado pela audiência. Voltaremos amanhã com boas canções e muitas informações. Até lá!
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4: Em nome do Pai, do Filho e do Espírito Santo. Amém. Divino Jesus, eu vos ofereço este texto que vou rezar, contemplando os mistérios de nossa redenção. Concedei-me pela intercessão de Maria Santíssima, a quem me dirijo, as virtudes necessárias para bem rezá-lo e a graça de ganhar as indulgências anexas a esta devoção. Creio em Deus Pai Todo-Poderoso, Criador do céu e da terra, e em Jesus Cristo, seu único Filho, nosso Senhor, que foi concebido pelo poder do Espírito Santo, nasceu da Virgem Maria, padeceu sob Pôncio Pilatos, foi crucificado, morto e sepultado, desceu à mansão dos mortos, ressuscitou ao terceiro dia, subiu aos céus, está sentado à direita de Deus Pai Todo-Poderoso, de onde há de vir a julgar os vivos e os mortos. Creio no Espírito Santo, na Santa Igreja Católica, na comunhão dos santos, na remissão dos pecados, na ressurreição da carne, na vida eterna. Amém. Pai nosso que estais no céu, santificado seja o vosso nome. Venha a nós o vosso reino, seja feita a vossa vontade, assim na terra como no céu. O pão nosso de cada dia nos dai hoje, perdoai-nos as nossas ofensas, assim como nós perdoamos a quem nos tem ofendido, e não nos deixeis cair em tentação, mas livrai-nos do mal. Amém. Ave Maria, cheia de graça, o Senhor é convosco. Bendita sois vós entre as mulheres, e bendito é o fruto do vosso ventre, Jesus. Santa Maria, Mãe de Deus, rogai por nós, pecadores, agora e na hora de nossa morte. Amém. Ave Maria, cheia de graça, o Senhor é convosco. Bendita sois vós entre as mulheres, e bendito é o fruto do vosso ventre, Jesus. Santa Maria, Mãe de Deus, rogai por nós, pecadores, agora e na hora de nossa morte. Amém. Ave Maria, cheia de graça, o Senhor é convosco. Bendita sois vós entre as mulheres, e bendito é o fruto do vosso ventre, Jesus. Santa Maria, Mãe de Deus, rogai por nós, pecadores, agora e na hora de nossa morte. Amém. Glória ao Pai, ao Filho e ao Espírito Santo, como era no princípio, agora e sempre. Amém. Ó meu Jesus, perdoai-nos, livrai-nos do fogo do inferno, levai as almas todas para o céu e socorrei principalmente aquelas que mais precisarem da vossa misericórdia. Mistérios gozosos. No primeiro mistério, contemplamos a anunciação do anjo a Nossa Senhora e aprendemos dela a virtude da humildade.

Pai nosso que estais no céu, santificado seja o vosso nome. Venha a nós o vosso reino, seja feita a vossa vontade, assim na terra como no céu. O pão nosso de cada dia nos dai hoje, perdoai-nos as nossas ofensas, assim como nós perdoamos a quem nos tem ofendido, e não nos deixeis cair em tentação, mas livrai-nos do mal. Amém. Ave Maria, cheia de graça, o Senhor é convosco. Bendita sois vós entre as mulheres, bendito é o fruto do vosso ventre, Jesus. Santa Maria, Mãe de Deus, rogai por nós, pecadores, agora e na hora de nossa morte. Amém. Ave Maria, cheia de graça, o Senhor é convosco. Bendita sois vós entre as mulheres, bendito é o fruto do vosso ventre, Jesus. Santa Maria, Mãe de Deus, rogai por nós, pecadores, agora e na hora de nossa morte. Amém. Ave Maria, cheia de graça, o Senhor é convosco. Bendita sois vós entre as mulheres, bendito é o fruto do vosso ventre, Jesus. Santa Maria, Mãe de Deus, rogai por nós, pecadores, agora e na hora de nossa morte. Amém. Ave Maria, cheia de graça, o Senhor é convosco. Bendita sois vós entre as mulheres, bendito é o fruto do vosso ventre, Jesus. Santa Maria, Mãe de Deus, rogai por nós, pecadores, agora e na hora de nossa morte. Amém. Ave Maria, cheia de graça, o Senhor é convosco. Bendita sois vós entre as mulheres, bendito é o fruto do vosso ventre, Jesus. Santa Maria, Mãe de Deus, rogai por nós, pecadores, agora e na hora de nossa morte. Amém. Ave Maria, cheia de graça, o Senhor é convosco. Bendita sois vós entre as mulheres, bendito é o fruto do vosso ventre, Jesus. Santa Maria, Mãe de Deus, rogai por nós, pecadores, agora e na hora de nossa morte. Amém. Ave Maria, cheia de graça, o Senhor é convosco. Bendita sois vós entre as mulheres, bendito é o fruto do vosso ventre, Jesus. Santa Maria, Mãe de Deus, rogai por nós, pecadores, agora e na hora de nossa morte. Amém. Ave Maria, cheia de graça, o Senhor é convosco. Bendita sois vós entre as mulheres, bendito é o fruto do vosso ventre, Jesus. Santa Maria, Mãe de Deus, rogai por nós, pecadores, agora e na hora de nossa morte. Amém. Ave Maria, cheia de graça, o Senhor é convosco. Bendita sois vós entre as mulheres, bendito é o fruto do vosso ventre, Jesus. Santa Maria, Mãe de Deus, rogai por nós, pecadores, agora e na hora de nossa morte. Amém. Ave Maria, cheia de graça, o Senhor é convosco. Bendita sois vós entre as mulheres, bendito é o fruto do vosso ventre, Jesus. Santa Maria, Mãe de Deus, rogai por nós, pecadores, agora e na hora de nossa morte. Amém. Glória ao Pai, ao Filho e ao Espírito Santo, como era no princípio, agora e sempre. Amém. Ó meu Jesus, perdoai-nos, livrai-nos do fogo do inferno, levai as almas todas para o céu e socorrei principalmente aquelas que mais precisarem da vossa misericórdia. Santo Antônio, rogai por nós. No segundo mistério, contemplamos a visita de Nossa Senhora a Santa Isabel e aprendemos dela a caridade para com o próximo. Pai nosso que estais no céu, santificado seja o vosso nome. Venha a nós o vosso reino, seja feita a vossa vontade, assim na terra como no céu. O pão nosso de cada dia nos dai hoje, perdoai-nos as nossas ofensas, assim como nós perdoamos a quem nos tem ofendido, e não nos deixeis cair em tentação, mas livrai-nos do mal. Amém. Ave Maria, cheia de graça, o Senhor é convosco. Bendita sois vós entre as mulheres, bendito é o fruto do vosso ventre, Jesus. Santa Maria, Mãe de Deus, rogai por nós, pecadores, agora e na hora de nossa morte. Amém. Ave Maria, cheia de graça, o Senhor é convosco. Bendita sois vós entre as mulheres, bendito é o fruto do vosso ventre, Jesus. Santa Maria, Mãe de Deus, rogai por nós, pecadores, agora e na hora de nossa morte. Amém. Ave Maria, cheia de graça, o Senhor é convosco.
Bendita sois vós entre as mulheres, bendito é o fruto do vosso ventre, Jesus. Santa Maria, Mãe de Deus, rogai por nós, pecadores, agora e na hora de nossa morte. Amém. Ave Maria, cheia de graça, o Senhor é convosco. Bendita sois vós entre as mulheres, bendito é o fruto do vosso ventre, Jesus. Santa Maria, Mãe de Deus, rogai por nós, pecadores, agora e na hora de nossa morte. Amém. Ave Maria, cheia de graça, o Senhor é convosco. Bendita sois vós entre as mulheres, bendito é o fruto do vosso ventre, Jesus. Santa Maria, Mãe de Deus, rogai por nós, pecadores, agora e na hora de nossa morte. Amém. Ave Maria, cheia de graça, o Senhor é convosco. Bendita sois vós entre as mulheres, bendito é o fruto do vosso ventre, Jesus. Santa Maria, Mãe de Deus, rogai por nós, pecadores, agora e na hora de nossa morte. Amém. Ave Maria, cheia de graça, o Senhor é convosco. Bendita sois vós entre as mulheres, bendito é o fruto do vosso ventre, Jesus. Santa Maria, Mãe de Deus, rogai por nós, pecadores, agora e na hora de nossa morte. Amém. Ave Maria, cheia de graça, o Senhor é convosco. Bendita sois vós entre as mulheres, bendito é o fruto do vosso ventre, Jesus. Santa Maria, Mãe de Deus, rogai por nós, pecadores, agora e na hora de nossa morte. Amém. Ave Maria, cheia de graça, o Senhor é convosco.

Maria, Mãe de Deus, rogai por nós, pecadores, agora e na hora de nossa morte. Amém. Glória ao Pai, ao Filho e ao Espírito Santo, como era no princípio, agora e sempre. Amém. Ó meu Jesus, perdoai-nos, livrai-nos do fogo do inferno, levai as almas todas para o céu e socorrei principalmente aquelas que mais precisarem da vossa misericórdia. São Geraldo Magela, rogai por nós. No terceiro mistério, contemplamos o nascimento de Jesus em Belém e aprendemos a resignação na pobreza e o desapego dos bens terrenos. Pai nosso que estais no céu, santificado seja o vosso nome. Venha a nós o vosso reino, seja feita a vossa vontade, assim na terra como no céu. O pão nosso de cada dia nos dai hoje, perdoai-nos as nossas ofensas, assim como nós perdoamos a quem nos tem ofendido, e não nos deixeis cair em tentação, mas livrai-nos do mal. Amém. Ave Maria, cheia de graça, o Senhor é convosco. Bendita sois vós entre as mulheres, bendito é o fruto do vosso ventre, Jesus. Santa Maria, Mãe de Deus, rogai por nós, pecadores, agora e na hora de nossa morte. Amém. Ave Maria, cheia de graça, o Senhor é convosco. Bendita sois vós entre as mulheres, bendito é o fruto do vosso ventre, Jesus. Santa Maria, Mãe de Deus, rogai por nós, pecadores, agora e na hora de nossa morte. Amém. Ave Maria, cheia de graça, o Senhor é convosco. Bendita sois vós entre as mulheres, bendito é o fruto do vosso ventre, Jesus. Santa Maria, Mãe de Deus, rogai por nós, pecadores, agora e na hora de nossa morte. Amém. Ave Maria, cheia de graça, o Senhor é convosco. Bendita sois vós entre as mulheres, bendito é o fruto do vosso ventre, Jesus. Santa Maria, Mãe de Deus, rogai por nós, pecadores, agora e na hora de nossa morte. Amém. Ave Maria, cheia de graça, o Senhor é convosco. Bendita sois vós entre as mulheres, bendito é o fruto do vosso ventre, Jesus. Santa Maria, Mãe de Deus, rogai por nós, pecadores, agora e na hora de nossa morte. Amém. Ave Maria, cheia de graça, o Senhor é convosco. Bendita sois vós entre as mulheres, bendito é o fruto do vosso ventre, Jesus. Santa Maria, Mãe de Deus, rogai por nós, pecadores, agora e na hora de nossa morte. Amém. Ave Maria, cheia de graça, o Senhor é convosco. Bendita sois vós entre as mulheres, bendito é o fruto do vosso ventre, Jesus. Santa Maria, Mãe de Deus, rogai por nós, pecadores, agora e na hora de nossa morte. Amém. Ave Maria, cheia de graça, o Senhor é convosco. Bendita sois vós entre as mulheres, bendito é o fruto do vosso ventre, Jesus. Santa Maria, Mãe de Deus, rogai por nós, pecadores, agora e na hora de nossa morte. Amém. Ave Maria, cheia de graça, o Senhor é convosco. Bendita sois vós entre as mulheres, bendito é o fruto do vosso ventre, Jesus. Santa Maria, Mãe de Deus, rogai por nós, pecadores, agora e na hora de nossa morte. Amém. Ave Maria, cheia de graça, o Senhor é convosco. Bendita sois vós entre as mulheres, bendito é o fruto do vosso ventre, Jesus. Santa Maria, Mãe de Deus, rogai por nós, pecadores, agora e na hora de nossa morte. Amém. Glória ao Pai, ao Filho e ao Espírito Santo, como era no princípio, agora e sempre. Amém. Ó meu Jesus, perdoai-nos, livrai-nos do fogo do inferno, levai as almas todas para o céu e socorrei principalmente aquelas que mais precisarem da vossa misericórdia. São José, rogai por nós. No quarto mistério, contemplamos a apresentação de Jesus no templo e a purificação de Nossa Senhora e aprendemos a obediência e a pureza. Pai nosso que estais no céu, santificado seja o vosso nome. Venha a nós o vosso reino, seja feita a vossa vontade, assim na terra como no céu. O pão nosso de cada dia nos dai hoje, perdoai-nos as nossas ofensas, assim como nós perdoamos a quem nos tem ofendido, e não nos deixeis cair em tentação,
mas livrai-nos do mal. Amém.

Ave Maria, cheia de graça, o Senhor é convosco. Bendita sois vós entre as mulheres, bendito é o fruto do vosso ventre, Jesus. Santa Maria, Mãe de Deus, rogai por nós, pecadores, agora e na hora de nossa morte. Amém. Ave Maria, cheia de graça, o Senhor é convosco. Bendita sois vós entre as mulheres, bendito é o fruto do vosso ventre, Jesus. Santa Maria, Mãe de Deus, rogai por nós, pecadores, agora e na hora de nossa morte. Amém. Ave Maria, cheia de graça, o Senhor é convosco. Bendita sois vós entre as mulheres, bendito é o fruto do vosso ventre, Jesus. Santa Maria, Mãe de Deus, rogai por nós, pecadores, agora e na hora de nossa morte. Amém. Ave Maria, cheia de graça, o Senhor é convosco. Bendita sois vós entre as mulheres, bendito é o fruto do vosso ventre, Jesus. Santa Maria, Mãe de Deus, rogai por nós, pecadores, agora e na hora de nossa morte. Amém. Ave Maria, cheia de graça, o Senhor é convosco. Bendita sois vós entre as mulheres, bendito é o fruto do vosso ventre, Jesus. Santa Maria, Mãe de Deus, rogai por nós, pecadores, agora e na hora de nossa morte. Amém. Ave Maria, cheia de graça, o Senhor é convosco. Bendita sois vós entre as mulheres, bendito é o fruto do vosso ventre, Jesus. Santa Maria, Mãe de Deus, rogai por nós, pecadores, agora e na hora de nossa morte. Amém. Ave Maria, cheia de graça, o Senhor é convosco. Bendita sois vós entre as mulheres, bendito é o fruto do vosso ventre, Jesus. Santa Maria, Mãe de Deus, rogai por nós, pecadores, agora e na hora de nossa morte. Amém. Ave Maria, cheia de graça, o Senhor é convosco. Bendita sois vós entre as mulheres, bendito é o fruto do vosso ventre, Jesus. Santa Maria, Mãe de Deus, rogai por nós, pecadores, agora e na hora de nossa morte. Amém. Ave Maria, cheia de graça, o Senhor é convosco. Bendita sois vós entre as mulheres, bendito é o fruto do vosso ventre, Jesus. Santa Maria, Mãe de Deus, rogai por nós, pecadores, agora e na hora de nossa morte. Amém. Ave Maria, cheia de graça, o Senhor é convosco. Bendita sois vós entre as mulheres, bendito é o fruto do vosso ventre, Jesus. Santa Maria, Mãe de Deus, rogai por nós, pecadores, agora e na hora de nossa morte. Amém. Glória ao Pai, ao Filho e ao Espírito Santo, como era no princípio, agora e sempre. Amém. Ó meu Jesus, perdoai-nos, livrai-nos do fogo do inferno, levai as almas todas para o céu e socorrei principalmente aquelas que mais precisarem da vossa misericórdia. Ó Maria, concebida sem pecado, rogai por nós que recorremos a vós. No quinto e último mistério, contemplamos o encontro de Jesus no templo e aprendemos a procurar Deus em todos os caminhos e em todas as coisas. Pai nosso que estais no céu, santificado seja o vosso nome. Venha a nós o vosso reino, seja feita a vossa vontade, assim na terra como no céu. O pão nosso de cada dia nos dai hoje, perdoai-nos as nossas ofensas, assim como nós perdoamos a quem nos tem ofendido. E não nos deixeis cair em tentação, mas livrai-nos do mal. Amém. Ave Maria, cheia de graça, o Senhor é convosco. Bendita sois vós entre as mulheres, bendito é o fruto do vosso ventre, Jesus. Santa Maria, Mãe de Deus, rogai por nós, pecadores, agora e na hora de nossa morte. Amém. Ave Maria, cheia de graça, o Senhor é convosco. Bendita sois vós entre as mulheres, bendito é o fruto do vosso ventre, Jesus. Santa Maria, Mãe de Deus, rogai por nós, pecadores, agora e na hora de nossa morte. Amém. Ave Maria, cheia de graça, o Senhor é convosco. Bendita sois vós entre as mulheres, bendito é o fruto do vosso ventre, Jesus. Santa Maria, Mãe de Deus, rogai por nós, pecadores, agora e na hora de nossa morte. Amém. Ave Maria, cheia de graça, o Senhor é convosco. Bendita sois vós entre as mulheres, bendito é o fruto do vosso ventre, Jesus. Santa Maria, Mãe de Deus, rogai por nós, pecadores, agora e na hora de nossa morte.
Amém. Ave Maria, cheia de graça, o Senhor é convosco. Bendita sois vós entre as mulheres, bendito é o fruto do vosso ventre, Jesus. Santa Maria, Mãe de Deus, rogai por nós, pecadores, agora e na hora de nossa morte. Amém. Ave Maria, cheia de graça, o Senhor é convosco. Bendita sois vós entre as mulheres, bendito é o fruto do vosso ventre, Jesus. Santa Maria, Mãe de Deus, rogai por nós, pecadores, agora e na hora de nossa morte. Amém. Ave Maria, cheia de graça, o Senhor é convosco. Bendita sois vós entre as mulheres, bendito é o fruto do vosso ventre, Jesus. Santa Maria, Mãe de Deus, rogai por nós, pecadores, agora e na hora de nossa morte. Amém. Ave Maria, cheia de graça, o Senhor é convosco. Bendita sois vós entre as mulheres, bendito é o fruto do vosso ventre, Jesus. Santa Maria, Mãe de Deus, rogai por nós, pecadores, agora e na hora de nossa morte. Amém. Ave Maria, cheia de graça, o Senhor é convosco. Bendita sois vós entre as mulheres, bendito é o fruto do vosso ventre, Jesus. Santa Maria, Mãe de Deus, rogai por nós, pecadores, agora e na hora de nossa morte. Amém. Ave Maria, cheia de graça, o Senhor é convosco. Bendita sois vós entre as mulheres, bendito é o fruto do vosso ventre, Jesus. Santa Maria, Mãe de Deus, rogai por nós, pecadores, agora e na hora de nossa morte. Amém. Glória ao Pai, ao Filho e ao Espírito Santo, como era no princípio, agora e sempre. Amém. Ó meu Jesus, perdoai-nos, livrai-nos do fogo do inferno, levai as almas todas para o céu e socorrei principalmente aquelas que mais precisarem da vossa misericórdia. Infinitas graças vos damos, soberana Rainha, pelos benefícios que todos os dias recebemos de vossas mãos liberais. Dignai-vos agora e para sempre tomar-nos debaixo do vosso poderoso amparo, e para mais vos obrigar, vos saudamos com uma salve Rainha. Salve Rainha, Mãe de Misericórdia, vida, doçura e esperança nossa salve. A vós bradamos, os degredados filhos de Eva, a vós suspiramos, gemendo e chorando neste vale de lágrimas. Eia, pois, advogada nossa, esses vossos olhos misericordiosos a nós volvei, e depois desse desterro, mostrai-nos Jesus, bendito fruto do vosso ventre, ó clemente, ó piedosa, ó doce e sempre Virgem Maria. Rogai por nós, Santa Mãe de Deus, para que sejamos dignos das promessas de Cristo. Amém. Louvado seja nosso Senhor Jesus Cristo, para sempre seja louvado.

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Boa noite, São João da Boa Vista! Aqui quem fala é o Pedro e com muita alegria eu declaro que está no ar mais um programa de Amor Exigente na nossa Rádio Anúncio. É um privilégio imenso ter a sua companhia nesta nossa segunda-feira, início de semana, né? Com um solzinho gostoso, aquele clima bem fresquinho, né? Trazendo uma palavra de esperança, uma palavra de força e perseverança, né? Para dentro do seu lar, do seu trabalho, da sua casa, da sua vida. Primeiramente, gostaria de agradecer, né, a Rádio Anúncio por disponibilizar esse tempo aqui para a gente falar um pouquinho desse trabalho voluntário tão bacana. Agradecer também a Eliana na parte da sonoplastia por estar aqui também no seu trabalho voluntário. E vamos nessa que está bom a beça. Para você que está sintonizando hoje pela primeira vez e para você que já acompanha a gente aí nessa caminhada, eu gosto sempre de resumir, né, de forma bem direta, o que é o Amor Exigente, né? E ele é um grupo de mútua e autoajuda. Nós somos uma, digamos, uma rede de apoio e ela é estruturada para acolher famílias. Para acolher famílias que estão passando por crises, seja crise de comportamento, seja falta de limites, agressividade ou dependências, né, dentro de casa. A nossa proposta é revolucionária, porque nós não focamos em mudar o outro à força. Nós aprendemos a mudar a nós mesmos, as nossas próprias atitudes, para que a dinâmica do lar, da sua casa, acabe se transformando, certo? Então, de uma forma bem resumida, mas bem resumida mesmo, dou uma palhinha aí para vocês o que é o Amor Exigente e como ele funciona. E se você não tem nenhum tipo desses problemas e também quiser participar do Amor Exigente, você está mais do que convidado. O Amor Exigente, ele tem o objetivo de trabalhar com essas pessoas, com esse tipo de problema. Mas se você não tem nenhum desses e ainda assim quer participar, esteja lá conosco. Vai ser muito bem-vindo. E eu sempre faço questão de lembrar aqui um detalhe fundamental. Nas nossas reuniões não existem profissionais atuando clinicamente, digamos assim, né? Nós somos todos voluntários. Nós estamos lá de livre, espontânea, boa vontade. Ninguém lá é pago para estar lá. Todo mundo que vai lá, vai porque quer. E preste muita atenção sobre isso. Por mais que nós vamos lá por livre, espontânea vontade, nós não somos voluntários despreparados. Muito pelo contrário. Todos que estão à frente do grupo, né, eles passam por cursos rigorosos de capacitação, estruturados, ministrados por psiquiatras, psicólogos, neurologistas, entre outros inúmeros profissionais. E no final das contas, o voluntário, ele une a ciência profunda, né, e o estudo com a nossa própria vivência na prática, no que acontece na nossa vida. Então, todo o acolhimento e toda a orientação que você recebe lá dentro são baseados com muita seriedade nos 12 princípios do Amor Exigente. Certo? Então, espero que tenha ficado claro isso para vocês. E é exatamente a força de um desses princípios que vai guiar o nosso encontro de hoje. Nós passamos do meio do ano, estamos no mês de julho, né? E o foco agora é um dos princípios mais transformadores e desafiadores de toda a nossa caminhada. Pessoal, é hora de falar sobre o sétimo princípio. E nesse mês, o Amor Exigente nos coloca de frente a frente com ele, que se chama tomada de atitude. Eu confesso para vocês que toda a minha mudança que aconteceu no Amor Exigente,
a minha virada de chave, digamos assim, se deu principalmente nesse princípio, no princípio da tomada de atitude, onde a gente começa a agir de fato, a ter ação nas nossas atitudes, né? Então, nós passamos os últimos meses, né, desde o início do ano até então, preparando o terreno da nossa mente, digamos assim, né? A gente vem analisando, entendendo, compreendendo passo a passo. Entendemos que os nossos recursos são limitados, por exemplo. Trabalhamos a nossa culpa. Compreendemos que os pais e filhos não são iguais na hierarquia da casa. Aprendemos a observar nosso próprio comportamento, né? Então a gente vem trazendo conosco ao longo do ano essa bagagem, né? Essa carga muito bacana de conhecimento para chegar nesse mês e a coisa mudar. Tudo isso é fundamental, tá? É imprescindível, é necessário. Mas tudo isso até então é teoria, certo? A gente apenas fala e compreende o que está se passando. No sétimo princípio, é o momento exato em que a teoria tem que virar prática. É a hora em que o pneu toca o asfalto. É a hora de sair do pensamento e começar a ir para a ação, começar a agir. E para muitas pessoas, muitas famílias, por conta desse desafio que o sétimo princípio traz, ele acaba sendo muito difícil para alguns, ou para a maioria, no caso, a ter esse passinho a mais, né? Até porque tomar atitude é ter coragem de fazer o que precisa ser feito. Por mais que doa no seu coração, por mais que pese, às vezes, dizer um não, alguma coisa do tipo, mas é isso. Tomar atitude precisa ter coragem. E é isso que eu falei, né? O que é mais comum de vermos hoje em dia é pais e mães que já entenderam perfeitamente o problema, aonde está o problema, né? Ele sabe que o filho está manipulando, sabe muitas vezes também que a casa virou um caos, né? A casa virou de ponta cabeça. Sabem que financiar os erros de quem nos desrespeita é assinar a própria ruína, né? Então, o filho continua fazendo besteira, mas os pais continuam dando dinheiro para ele, tanque cheio do carro, né? E por assim vai. Ouvem o programa na rádio aqui, choram, se angustiam, mas na hora de dizer o não, mas aquele não definitivo, na hora de fechar a porta, na hora de cortar a mesada, eles travam. Para. A paralisia toma conta. Aí você vai me perguntar assim, mas Pedro, por que nós paramos? Pessoal, nós travamos por um medo absoluto. E esse medo é um medo paralisante do conflito. Simples assim. Nós temos medo de que o jovem faça um escândalo. Temos medo de ouvir a frase que mais machuca, né? Você é o pior pai do mundo, você é a pior mãe do mundo, eu te odeio, né? Nós temos medo irracional de que, se formos firmes, vamos perder o amor daquele filho, né? Então, dominados pelo medo, nós recuamos. Voltamos a ceder. Voltamos a fingir que não estamos vendo nada, fazendo vista grossa.
Voltamos a lavar a louça de quem tem duas mãos perfeitas para lavar, né? E por assim vai. A gente já compreendeu aonde estão os erros. A gente já compreendeu o que precisa ser feito. Mas às vezes na hora da tomada de atitude, na hora que precisa agir, a gente trava, né? E eu preciso trazer uma reflexão aqui muito dura para você hoje, que é o seguinte: a omissão também é uma atitude. Escolher não fazer nada é uma escolha. Quando você se cala por meio da briga, o seu silêncio está gritando para aquele jovem. Ele está escancarado assim, ó, pode continuar fazendo exatamente o que você faz, porque eu não tenho estrutura para te impedir. Eu não tenho emocional para aguentar isso, né? O seu silêncio como pai, como mãe, valida o erro do filho e aprofunda ainda mais o problema, né? Então, na visão do amor exigente, tomar atitude não tem nada a ver com fazer uma cena de novela, de fazer escândalos, gritar, né? Quebrar objetos, ou pior de todos, né? Humilhar o próximo, né? Não é isso que o amor exigente pede. Na realidade, a verdadeira tomada de atitude é silenciosa, firme, simples, serena e calculada, muito bem pensada. Se você estabeleceu uma regra clara de que na sua casa não entra droga, por exemplo, a tomada de atitude não é dar um sermão chorando às 3 da manhã, gritando, ou coisa do tipo, né? A tomada de atitude é cumprir a consequência que foi combinada, né? Com o coração partido, com o coração triste, mas com a postura firme, né? É suportar o choro, é suportar a chantagem emocional, é suportar as manipulações, sem recuar sequer um centímetro. Gente, a mudança dói, né? A mudança dói, a gente sai da nossa zona de conforto, e o remédio, né? Muitas vezes ele tem o gosto amargo, né? A gente repara quando a gente é criança, né? Ou quando a gente tem filho pequeno, que por mais que o remédio vai ajudar a criança ali, né? Mas ele tem um gosto tão ruim, aí a criança não quer tomar de jeito nenhum. E nós somos assim também. Essa comparação, a gente é assim com a nossa tomada de atitude. A gente sabe, a gente está doente, a gente tem inúmeros problemas, mas às vezes o nosso remédio, que é a tomada de atitude, ele é tão amargo que a gente não quer tomar, né? Então, muitas famílias adiam a atitude esperando o momento ideal, né? Esperar passar o aniversário, espera o filho terminar o curso, espera ele arrumar um emprego. Eu vou ser bem franco aqui. O momento confortável para colocar o dedo na ferida não existe, tá, gente? A hora de agir é agora. O seu filho, muitas vezes, está num poço escuro e não tem maturidade emocional para sair de lá sozinho, né? Ele precisa que você seja a autoridade que joga corda. E jogar a corda é agir. O amor verdadeiro, o amor que salva, é aquele que tem a atitude firme de reassumir o leme da própria casa. Certo? Pessoal, eu tô falando isso aqui para vocês de uma maneira como se fosse os pais falando para os filhos. Mas não necessariamente é assim. Pode ser os filhos tendo problemas com comportamento de um pai, de uma mãe, né? Às vezes
um tio tendo um problema comportamental na família, ou algum irmão, ou coisa do tipo. Não necessariamente é só entre essa relação de pais e filhos, tá? É, pode ser outras relações também. O programa ele funciona independente do seu grau de parentesco, né? É, então, seguindo aqui, né? É, o que eu posso dizer para vocês é que a solidão, na hora de tomar uma atitude, é o que nos faz existir. Infelizmente, isso acontece. É, então, fazer esse movimento drástico de mudança sozinho, com o coração sangrando, dá muito medo. E é exatamente por isso que você não precisa e não deve tentar fazer isso isolado do mundo, sozinho, na sua bolha. Nós estamos aqui, nós do Amor Gente estamos aqui de portas abertas para segurar a sua mão. É, e se o programa de hoje tocou na sua ferida, se você percebeu que há anos apenas reclamando sem conseguir tomar atitude, né, que está há anos, né, nessa, preste muita atenção nesses convites que eu tenho para você, certo? O primeiro convite, para você que está aí meio receoso ou coisa do tipo, é assim que o programa acabar, acesse a internet, entre no YouTube ou no Google lá, digita Amor Exigente. Vai ter um monte de conteúdo, pessoal, maravilhosos, gratuitos, de palestras com profissionais e voluntários. É, deixa a curiosidade te guiar para você entender um pouquinho mais sobre Amor Exigente, né? Assista aos depoimentos, entenda a nossa dinâmica através da tela, para você já começar a ir se familiarizando, né? Isso vai dar o primeiro empurrãozinho de coragem, digamos assim. Comece com essa tomada de atitude no dia de hoje. E o meu segundo convite é para estarmos juntos presencialmente, que é o mais legal, que é o mais bacana de todos, né? A nossa reunião, olho no olho mesmo, acontece toda terça-feira. Amanhã, por exemplo, nós vamos ter reunião. Toda terça-feira, das 7h30 às 9h30 da noite. Ali no centro, na rua Guiomar Novaes, no salão da Igreja Presbiteriana. Pessoal, o pastor lá nos cede o espaço com muita gentileza, mas o nosso grupo é totalmente pluralista, tá bom? Isso significa que ele não tem vínculo religioso com ninguém. Respeitando todas as crenças, é gratuito, sem restrição de religião, sem restrição de idade, sem restrição de gênero, pode ir quem quiser. Lá você vai encontrar nossos voluntários capacitados num ambiente de absoluta igualdade, ninguém é maior que ninguém, todo mundo é igual, certo? Ninguém vai te julgar pela atitude que você tomou até hoje, você não é obrigado a falar nada, se você não quiser falar, pode ir apenas para observar, para se fortalecer com a energia do grupo, né? Que é muito legal, muito bacana. E como de costume, no final da nossa reunião, nós sempre temos, né, um cafezinho ali quentinho, com bolos, biscoitos. É uma coisa muito legal, muito bacana mesmo. Então, pessoal, nosso programa está chegando ao fim. Tome a sua primeira atitude de amor próprio hoje. Decida ir à nossa reunião amanhã, certo? Te espero na rua Guiomar Novaes, às 7h30. Pessoal, um forte abraço a todos, muita coragem na sua semana, fiquem com Deus e até a próxima segunda e até amanhã com mais um programa de Amor Exigente. Tchau!

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4: Olá, uma boa noite.
2: Boa noite para você que nos acompanha em todo o país.
4: Segunda-feira, 20 de julho de 2026.
2: Vamos aos destaques da Voz do Brasil.
4: Agora é lei. Brasil conta com a estratégia nacional do Complexo Econômico Industrial da Saúde.
2: A legislação estabelece diretrizes para a pesquisa, o desenvolvimento e a produção de medicamentos, vacinas e outras tecnologias para o SUS. Márcia Fernandes.
5: A lei prevê medidas para incentivar a produção nacional de insumos e fortalecer cadeias produtivas internas, com o objetivo de ampliar a capacidade nacional de resposta em situações de crise.
4: E ainda, cuidotecas, universidades públicas estaduais podem instalar espaço.
2: Edital apoia a implantação da estrutura responsável por abrigar a criança enquanto a mãe frequenta as aulas. Luana Karen.
6: O edital vai oferecer R$ 9.200.000 para que as universidades estaduais possam contratar profissionais, comprar material pedagógico e oferecer alimentação às crianças.
4: Tecnologia para ajudar no combate à violência contra a mulher.
2: Uma inteligência artificial auxilia quem procura o Ligue 180.
4: Quer saber mais sobre o assunto? Hoje nós conversamos com a Secretária Nacional de Enfrentamento à Violência contra Mulheres, Estela Bezerra.
2: Ela fala também sobre a importância do apoio para quebrar o ciclo de maus-tratos.
7: Ninguém consegue fazer uma ruptura sozinha. Então, o primeiro movimento é uma mulher procurar alguém de sua confiança. O segundo movimento é procurar um serviço especializado.
4: Hoje, na apresentação da Voz do Brasil, Mariana Juman e Nazi Brum.
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4: O Brasil tem agora uma lei que regulamenta a produção de vacinas, medicamentos e insumos de saúde, voltada ao atendimento do SUS.
2: A medida consolida como política permanente instrumentos voltados ao fortalecimento da capacidade nacional de desenvolvimento, produção e inovação em tecnologias estratégicas para o SUS.
5: A lei cria a Estratégia Nacional do Complexo Econômico Industrial da Saúde. A legislação estabelece regras para o país produzir tecnologia própria no setor. Na prática, o texto define critérios para a produção em solo brasileiro de medicamentos, vacinas, equipamentos de diagnóstico e ingredientes farmacêuticos que abastecem o Sistema Único de Saúde. O ministro da Saúde, Alexandre Padilha, disse que a estratégia quer fortalecer laboratórios públicos e ampliar o acesso da população a tecnologias estratégicas de saúde.
8: É preparar o Brasil cada vez mais para respostas em emergência em saúde, dar uma previsibilidade importante para as empresas privadas investirem, dar uma outra dimensão para o que é o setor da saúde. Tanto naquilo que é os compromissos de garantir o atendimento à nossa população, quanto da saúde enquanto setor econômico.
5: A lei prevê medidas para incentivar a produção nacional de insumos e fortalecer cadeias produtivas internas, com o objetivo de ampliar a capacidade nacional de resposta em situações de crise, como destacou o ministro do Desenvolvimento, Indústria, Comércio e Serviços, Márcio Elias.
9: A pandemia mostrou isso para o mundo, a indesejável dependência de um continente ou de alguns países do fornecimento do que é essencial na área da saúde. Acho que a sanção do nosso PL 2583 hoje retoma essa tradição do país, do Brasil, na vanguarda do desenvolvimento do Complexo Econômico Industrial da Saúde.
5: A estratégia também prevê mecanismos para a transferência de tecnologia entre instituições privadas e laboratórios públicos. Entre os projetos previstos estão o desenvolvimento de insulina glargina com produção integral no Brasil e de uma vacina contra o vírus sincicial respiratório associado a casos de bronquiolite. Reportagem Márcia Fernandes.
4: Empresas de revenda de ingressos devem ser transparentes com o consumidor sobre o seu papel.
2: Caso isso não aconteça, elas podem ser alvo de medidas cautelares, entre outras determinações.
4: É o que vamos ouvir agora na reportagem de Gabriela Noronha.
10: Quando você vai comprar um ingresso para um show ou teatro, por exemplo, pode acabar recorrendo a páginas na internet que fazem a revenda desses tickets. Mas essas plataformas precisam respeitar os direitos do... Se isso não ocorrer, ficam sujeitas a medidas cautelares do governo. É o caso de uma empresa que começou a ser investigada nesta segunda-feira por falta de transparência e insuficiência de informações essenciais ao consumidor, como detalhou Ricardo Morishita, secretário nacional do consumidor.
11: Muita gente acaba contratando, mas não sabe que se trata de um mercado secundário. E claro, tudo isso leva a uma potencial indução do consumidor ao erro, a acreditar que está adquirindo o ingresso pelo canal oficial. Acho que isso é ruim para todos. É importante que o consumidor saiba, não seja enganado, não possa ser induzido a erro, garantir a informação e depois a própria boa-fé.
10: Como medida cautelar, a Senacom determinou que a plataforma passe a indicar de forma clara e destacada ao longo de todo o processo da venda que não constitui um canal oficial de venda dos eventos, que os ingressos são ofertados por terceiros e que podem ser vendidos por preços superiores aos dos canais oficiais. Em caso de não cumprimento da medida, a empresa poderá ser multada em R$100 mil por dia. Vitor Oliveira Fernandes, secretário nacional de Direitos Digitais, mencionou outras possíveis fraudes que fazem parte da investigação.
12: Uma outra preocupação que também surge nesses monitoramentos de mercado é o uso cada vez maior de robôs que funcionam verdadeiramente como cambistas digitais. Robôs que conseguem adicionar ingressos ao carrinho em milissegundos, que conseguem ocupar posições melhores nas filas dos ingressos e que conseguem até fazer o check-out automatizado em um tempo bastante rápido, de modo que o consumidor se torna dependente desse mercado secundário.
10: Lembrando que há PROCONs em todos os estados do país para proteção e defesa dos direitos do consumidor. Além disso, é possível utilizar a plataforma consumidor.gov.br para registrar denúncias e reclamações. Reportagem Gabriela Noronha.
2: E durante a Copa do Mundo da FIFA 2026, o Ministério da Justiça e Segurança Pública participou da Operação Cartão Vermelho, realizada simultaneamente em 9 países.
4: A ação foi coordenada pelo Departamento de Justiça e pela Agência de Investigações de Segurança Interna dos Estados Unidos para combater a pirataria digital e física.
2: No Brasil, a atuação com foco no ambiente digital resultou no bloqueio de 309 domínios e 109 endereços de IP utilizados na transmissão ilegal de sinais de TV e streaming.
4: A operação teve como objetivo combater redes criminosas envolvidas que lucram ilegalmente com a venda de produtos físicos piratas, como camisetas de seleções, álbuns de figurinhas e artigos esportivos falsificados, e também com a retransmissão digital não autorizada dos jogos do Mundial.
2: O pagamento do Bolsa Família começou hoje aos beneficiários do programa.
4: Em cidades onde foi decretada a situação de emergência ou calamidade pública pelo governo federal, o recurso foi unificado.
13: Começou nesta segunda-feira, dia 20, o pagamento do Bolsa Família referente ao mês de julho. Os depósitos seguem um calendário escalonado, conforme o último dígito do número de identificação social, o NIS. Neste mês, o benefício tem valor médio de R$ 679,19. Para receber o auxílio, é preciso atender aos critérios do programa, manter o cadastro único atualizado e cumprir as exigências nas áreas de saúde e educação, como frequência escolar, vacinação em dia e acompanhamento pré-natal, quando necessário. Os beneficiários podem movimentar o dinheiro de forma digital pelo aplicativo Caixa Tem, utilizados na função débito com cartão do programa ou sacados em terminais de autoatendimento da Caixa, casas lotéricas e correspondentes Caixa Aqui. Já as famílias que vivem existirem em municípios com situação de emergência ou calamidade pública reconhecida pelo governo federal recebem um benefício nesta segunda-feira, sem seguir o calendário do ONIS. A medida beneficia moradores de cidades do Amazonas, Roraima, Paraná, Sergipe, Paraíba e Rio Grande do Norte, afetadas por eventos como estiagem e enchentes. Thaisa Vitória para a Voz do Brasil.
2: E estão abertas as inscrições para o Prêmio Brasil que Alimenta, até o dia 31 de julho.
4: A iniciativa vai reconhecer 40 ações desenvolvidas por organizações da sociedade civil para o combate à fome.
2: Podem participar organizações que estejam em funcionamento há pelo menos 3 anos e mantenham iniciativas em andamento.
4: O valor total da premiação é de R$700 mil, distribuídos entre as 20 melhores iniciativas.
2: O edital com as informações está disponível em gov.br/mds.
4: As mulheres têm agora um novo aliado na luta contra a violência, um chatbot do Ligue 180.
2: É um robô atendente que vai trazer prontamente informações sobre os direitos das mulheres, legislação e serviços da rede de atendimento.
4: A ferramenta de inteligência artificial vai fazer uma curadoria diária da base de informações utilizadas pelas atendentes da Central de Atendimento à Mulher.
2: Mas o atendimento humanizado, em que as vítimas podem conversar diretamente com uma pessoa, vai seguir. E nós conversamos sobre isso com a Secretária Nacional de Enfrentamento à Violência contra as Mulheres, Estela Bezerra. Acompanhe. Secretária Estela, bem-vinda à Voz do Brasil. Vamos começar falando desse novo chatbot do Ligue 180. Como é que ele funciona? O que que ele oferece de novo para as mulheres?
14: Olha, o chatbot, primeiro, prazer estar aqui, uma saudação a todo mundo que está nos ouvindo, nos assistindo. O chatbot, ele é mais uma tecnologia, ela é desenvolvida muito pelo campo do mercado, mas a tecnologia também pode servir à cidadania, né? Então, o que nós estamos colocando é mais um meio de acesso para que as mulheres em situação de violência, elas possam acionar a Central 180, seja para pedir uma informação ou seja para que ela tenha uma acolhida rapidamente sobre a situação de violência que ela está vivenciando. A violência contra as mulheres, ela tem várias tipologias. O Brasil ainda não tem uma imersão e uma compreensão dessas várias tipologias, mas elas oprimem mulheres em todo o território. E aí o chatbot, inclusive, dialoga com a juventude e traz mais uma opção, mas ela não tira a humanização do serviço nem do atendimento.
15: Quer dizer que com um robô, o atendimento humano também segue, né? As mulheres ainda conseguem atendimento humanizado ligando para o número 180.
14: O chatbot, ele pode estar assentado numa inteligência artificial, mas ele também pode estar nos princípios do atendimento. E nesse caso, ele está nos princípios do atendimento. Não há uso de inteligência artificial. Depois que se tabula ali o tipo de demanda que é trazida, imediatamente você pode recorrer a um atendimento humanizado e aquela demanda vai ser acompanhada humanamente. Nós temos mais de 360 atendentes, 24 horas para fazer esse serviço.
2: Onde é que elas acessam o chatbot?
14: Olha, tanto pelo telefone como ela pode acessar pelo site da nossa página no Ministério das Mulheres. Nós temos todas as tecnologias que você pode recorrer. O 180 tem um grande painel. 22% das procuras no Ministério das Mulheres são justamente pelo 180.
15: E há também outras ferramentas, né? Como o WhatsApp, por exemplo, né? Como é que ele pode ser acessado por quem queira orientações ou mesmo ajuda?
14: Olha, o 180, ele já tinha o WhatsApp implementado. O WhatsApp é uma linha direta. Depois que a gente fazia o atendimento direto, humanizado, ainda se perguntava se você queria receber alguma informação pelo 180, né? Então, o WhatsApp não é uma ferramenta em que a gente acessa a qualquer mulher. A gente prioriza o sigilo da informação. Muitas vezes as mulheres podem receber ou tem o telefone monitorado e isso pode ser uma situação de risco, mas o WhatsApp do 180, ele fica disponível para qualquer mulher que liga para o 180 e ele também pode ser acessado através da nossa página com o íconezinho que dá disponibilidade ao 180.
2: Agora, as atendentes do Ligue 180, elas passam por uma qualificação, né, específica para prestar esse tipo de atendimento. O que está incluído na preparação delas?
14: Olha, desde a taxonomia, porque a gente tem violência, desde violência vicária, que recentemente foi reconhecida como uma tipologia própria de crime, até a violência patrimonial, a violência psicológica, são tipologias de violência que às vezes é difícil de você identificar. Muitas mulheres vão e se identificando que vivem aquele tipo de violência na medida em que alguém vai falando que aquilo é violência. Então todas essas atendentes, elas são preparadas, qualificadas em compreender a legislação e compreender a manifestação desse tipo de violência.

0: sistema, e agora nós estamos inaugurando uma especialização para que elas tenham uma melhor qualificação, mas também um reconhecimento acadêmico de que elas são profissionais especializadas no atendimento às mulheres em situação de violência.
1: Só para a gente esclarecer, a senhora mencionou a violência vicária, que é um tipo novo, né? Um tipo penal novo, e aí muita gente provavelmente não conhece. Ela ocorre quando o companheiro agride familiares, né? Filhos, pais, para atingir a mulher, né?
0: É, o agressor praticante de violência doméstica, ele nunca só viola as mulheres. Ele viola os filhos, ele agride a sogra, ele agride os cunhados, mas ele tem uma predileção pelos filhos. Os filhos é um modo, é um instrumento de ofender. Se você, às vezes, me der um tapa, o tapa dói, mas dói mais se você bater no meu filho. Isso é uma coisa muito concreta. E o pior caso que nós acompanhamos foi aquele caso de Thales Machado, aqui no estado de Goiás, onde ele executou os dois filhos e ainda construiu, através, se suicidou, mas antes disto, construiu a narrativa de que há ex-esposa ou a mãe das crianças é que era responsável por tudo aquilo, e ela, por conta disso, não conseguiu sequer acompanhar o velório dos filhos.
2: Secretária, o Ministério das Mulheres também apresentou recentemente em Salvador as diretrizes nacionais das Casas da Mulher Brasileira. O que que elas estabelecem sobre esse serviço?
0: A atualização das diretrizes era uma necessidade. A casa está fazendo 10 anos. A primeira casa foi inaugurada ali em 2015, né, no estado de Mato Grosso do Sul. Durante esses 10 anos, muita coisa mudou, inclusive de legislação. Nós temos muita tecnologia que avançaram durante essa década, e era necessário fazer um alinhamento. Hoje temos 13 casas, uma projeção de mais casas. É natural que a política pública vá se expandindo por todo o território, e era necessário a atualização das diretrizes, porque a Casa da Mulher Brasileira, ela é o mais completo, mas ela é mais complexo serviço de uma política pública. Ela junta no mesmo espaço poderes como o poder executivo e o poder do sistema de justiça, judiciário. Lá funciona a vara de família, lá funciona o Ministério Público, mas também tem a Secretaria de Segurança Pública com a Delegacia Especializada da Mulher, o serviço psicossocial que atende lá dentro, tem também a possibilidade da mulher, por uma questão de risco, ficar acomodada num abrigamento temporário dentro dessa casa. Então, como são serviços complexos, de alta complexidade, com intersetorialidade e interinstitucionalidade, as diretrizes se atualizaram para que o serviço tenha mais azeitamento e seja muito mais eficiente, para que não haja nenhum erro de protocolo de serviços tão complexos.
1: Agora, secretária, acho que a pergunta mais importante da nossa entrevista é essa que vem agora. Uma mulher que esteja nos ouvindo e que se reconheça numa situação de violência, mas que tenha dificuldades em sair dessa situação, seja por motivos financeiros ou quaisquer outros, como é que ela pode começar a pedir ajuda? A gente falou aqui de Casa da Mulher Brasileira, de Ligue 180, mas por onde ela começa? Qual o primeiro passo?
0: Olha, geralmente uma mulher que vive em situação de violência, ela nega que vive em situação de violência. Essa negação vai de 3 a 10 anos. Se ela tem no ciclo de amizade dela e uma forma de impedir que a mulher recorra a alguém, um agressor que vive dentro de casa, que ameaça constantemente, ele inibe a relação dessa mulher com seus familiares e também com suas amigas. Essa é uma maneira de manter a mulher isolada. Então, o principal movimento que uma mulher precisa fazer quando ela está vítima de violência é procurar alguém da sua confiança, alguém que ame e respeite ela verdadeiramente, para ela poder compartilhar dessa situação que ela vive. Geralmente, o primeiro ciclo de apoio vem das amigas e da família. Quando você não encontra essa possibilidade, é preciso procurar ou a delegacia, ou o centro de referência da mulher, ou mesmo a Casa da Mulher Brasileira, que é um serviço de porta aberta. Geralmente, as mulheres só conseguem fazer esse movimento quando a violência já não ameaça mais só a vida dela, ameaça a vida dos filhos. Então, as mulheres conseguem fazer uma ruptura. Por isso que programas como esse, a gente falar do assunto, dizer que a violência acontece e que ela não é naturalizada e que ela pode ser rompida, é necessário. Muitas mulheres vivem em situação profunda de isolamento e não conseguem fazer a ruptura sozinha. Ninguém consegue fazer uma ruptura sozinha. Então, o primeiro movimento é uma mulher procurar alguém

0: de sua confiança, o segundo movimento é procurar um serviço especializado. E se ela for a um serviço bancário, sendo oprimida por violência patrimonial, ela também deve pedir ajuda. Hoje a Caixa Econômica tem um serviço para acolher mulheres nessa situação. Ou se ela for a um serviço de saúde, ela também pode pedir ajuda ao serviço de saúde para poder fazer a ruptura da violência. Sozinha ninguém consegue.
1: Muito bem, nós conversamos com Estela Bezerra, secretária nacional de enfrentamento à violência contra as mulheres. Muito obrigado, secretária, por sua entrevista aqui à Voz do Brasil.
0: Eu que agradeço a vocês.
2: Conciliar os estudos e a maternidade é uma missão desafiadora para muitas mães que ocupam as universidades.
3: Mas nas cuidotecas, as mães podem deixar seus filhos na hora das aulas.
2: O serviço já é oferecido em universidades federais e agora está aberto para universidades públicas estaduais.
3: As interessadas têm até o dia 15 de setembro para se inscrever em edital do Ministério das Mulheres.
4: Um espaço público, seguro e gratuito, onde crianças de 3 a 12 anos de idade são acolhidas enquanto os responsáveis, principalmente as mães, estudam. Assim, é a Cuidoteca, serviço oferecido em universidades federais como a de Brasília. Na UNB, a iniciativa teve início no começo deste ano e atendeu 23 crianças no período noturno. Para o segundo semestre, 40 vagas serão oferecidas. A coordenadora pedagógica da Cuidoteca da UNB, Letícia Teles, falou sobre a receptividade do serviço.
5: A Cuidoteca promoveu ali um espaço onde a criança pode ser criança, porque eles podem realmente brincar, socializar. E as mães têm um feedback, assim, incrível.
4: Agora, o serviço de Cuidoteca será expandido para universidades estaduais. O edital aberto pelo Ministério das Mulheres vai oferecer 9 milhões e 200 mil reais para que as universidades estaduais possam contratar profissionais, comprar material pedagógico e oferecer alimentação às crianças. Em contrapartida, as unidades deverão providenciar espaço físico, infraestrutura e apoio operacional. Cada universidade selecionada poderá receber até 240 mil reais para manter o serviço. Segundo Juliana Cores, coordenadora-geral de Políticas de Cuidado do Ministério das Mulheres, há recursos suficientes para contemplar todas as universidades estaduais do país.
6: A gente pensou nas universidades estaduais devido ao número de mulheres, que é um número relevante, e a gente conseguiu aqui aportar um recurso que é suficiente para abarcar todas as universidades estaduais. E o que a gente quer é que cada vez mais cresça essa cultura da Cuidoteca. A gente interpreta como um dos pontos cruciais aí para a tranquilidade dessas mulheres.
4: O envio de propostas pelas universidades estaduais deve ser feito até o dia 15 de setembro por meio da plataforma transferegov.br. As unidades selecionadas deverão ofertar o serviço de Cuidoteca por 12 meses. Reportagem Luana Karen.
2: E além do edital para as universidades estaduais, seguem abertas até o dia 1º de agosto as candidaturas para a chamada estratégica Unicuidotecas.
3: Nesta chamada, o Ministério da Educação, em parceria com o Ministério do Desenvolvimento e Assistência Social, Família e Combate à Fome, vai selecionar 50 universidades federais para a implantação de espaços gratuitos de acolhimento infantil nas instituições.
2: Os espaços visam atender filhos de alunos, professores, servidores técnicos e trabalhadores terceirizados.
3: Cada universidade federal selecionada terá capacidade para atender 40 crianças simultaneamente.
2: O envio das propostas deve ser feito por meio eletrônico. Os detalhes estão disponíveis em gov.br/mec.
3: O transporte aéreo brasileiro registrou 65 milhões e 200 mil passageiros no primeiro semestre desse ano.
2: De acordo com o relatório da Agência Nacional de Aviação Civil, a ANAC, mais de 50 milhões nos voos domésticos e 15 milhões nos voos internacionais.
3: Só no mês de junho, o total de passageiros chegou a 10 milhões e 300 mil pessoas.
2: O transporte de carga nos aeroportos brasileiros registrou o crescimento de janeiro a julho deste ano.
3: Foram mais de 673 mil toneladas transportadas em níveis nacionais e internacionais.
2: E essas foram as notícias do Governo Federal.
3: Uma realização da Secretaria de Comunicação Social da Presidência da República.
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3: Fique agora com as notícias do Poder Judiciário e do Congresso Nacional. Boa noite.
2: Boa noite e até amanhã.

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2: Em Angola, presidente do STF propõe ampliar cooperação entre cortes constitucionais na defesa da democracia.
3: TSE divulga dados sobre o eleitorado brasileiro.
2: TST entende que CNPJ ativo não basta para provar que a empresa continua em operação.
3: Boa noite, eu sou o Arthur Filho.
2: E eu sou Walter Lima.
3: O presidente do STF e do CNJ, ministro Edson Fachin, defendeu em Luanda, na Angola, o fortalecimento da cooperação entre tribunais constitucionais para proteger a democracia.
2: A manifestação ocorreu durante reunião com Laurinda Prazeres Cardoso, presidente do Tribunal Constitucional de Angola, Marta Ferreira.
4: Ao abrir o encontro, Fachin disse que a relação entre os dois tribunais deve ser ampla, permanente e voltada à construção de uma agenda comum para os próximos anos.
5: Cuidaremos de uma pauta de cooperação centrada no fortalecimento da capacidade institucional de nossos tribunais.
4: O presidente do STF ressaltou que as democracias constitucionais enfrentam desafios comuns em diferentes partes do mundo, especialmente diante do avanço de movimentos autoritários que buscam enfraquecer as instituições por dentro. Para Fachin, os tribunais constitucionais ocupam posição central na preservação do Estado Democrático de Direito e defendeu o fortalecimento da cooperação entre as cortes constitucionais para compartilhar experiências e consolidar referências democráticas capazes de enfrentar tendências autoritárias observadas em diversos países.
3: O TSE divulgou nesta segunda-feira os dados do eleitorado brasileiro.
2: As estatísticas indicam que mais idosos e mais indígenas estão aptos a votar. Jane Costa.
6: Mais de 158 milhões de brasileiras e brasileiros estão aptos a votar no dia 4 de outubro, primeiro turno das eleições. São Paulo, maior colégio eleitoral do país, reúne mais de 34 milhões de eleitoras e eleitores, representando 21,48% do total. Em seguida, aparecem Minas Gerais e Rio de Janeiro. O eleitorado no exterior aumentou, são quase 929 mil. A maioria do eleitorado tem entre 40 e 44 anos, com mais de 15 milhões de pessoas. Os dados também revelam avanços no preenchimento da autodeclaração de raça e cor, tornando o cadastro eleitoral mais diverso e reduzindo significativamente o número de registros sem essa informação.
3: CNPJ ativo não basta para provar que a empresa continua em operação, segundo o TST.
2: Integrante da Comissão Interna de Prevenção de Acidentes e de Assédio, pretende usar o dado para assegurar estabilidade. Larissa Batista.
7: O trabalhador alegou que a empresa continuava funcionando, já que o CNPJ da instituição, sediada em Piracicaba, São Paulo, permanecia ativo. Mas o TST entendeu que isso, por si só, não comprova que a unidade ainda esteja em operação. Como o contrato de prestação de serviços foi encerrado e a CIPA deixou de existir naquele local, a corte decidiu que o auxiliar de produção não tinha direito à estabilidade no emprego e manteve a demissão. A decisão foi unânime.
3: Após a Lei 14.752 de 2023, judiciário não pode multar advogados por abandono de causa.
2: Com esse entendimento, o STJ afastou a multa aplicada a advogados que faltaram à sessão do Tribunal do Júri. Fátima Uchoa.
8: Os advogados pediram o cancelamento do júri e justificaram a ausência, alegando que a promotora responsável teria publicado nas redes sociais um vídeo sobre o crime, o que comprometeria a imparcialidade do julgamento. Mas a Justiça do Rio Grande do Sul aplicou uma multa de 10 salários mínimos. Na sexta turma do STJ, o ministro relator Sebastião Reis Júnior observou que os advogados poderiam ter questionado a suposta nulidade em juízo pelos meios processuais adequados. No entanto, nessa situação já estava em vigor a lei que revogou a aplicação da multa por abandono de causa. E segundo o ministro, após essa mudança legislativa, eventual falta deve ser apurada exclusivamente pela Ordem dos Advogados do Brasil.
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3: A você, uma boa noite.
2: E até amanhã.
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1: Eu sou Humberto Pinheiro e estes são os destaques de hoje do Jornal do Senado, que começa agora. A autonomia do Banco Central e novas regras para a saúde avançam na CCJ. Jovens que saem de abrigos podem ganhar cotas no ensino federal. Eleitores com deficiência ou mobilidade reduzida terão direito a transporte gratuito. Boa noite. A Comissão de Constituição e Justiça aprovou neste primeiro semestre a proposta de emenda à Constituição que busca assegurar um orçamento próprio e autonomia operacional ao Banco Central. A CCJ ainda votou outras duas mudanças na Constituição para assegurar jornada de 36 horas semanais para enfermagem e aposentadoria diferenciada para agentes comunitários de saúde e combate às endemias. Repórter Bruno Lourenço.
2: Uma das propostas de emenda à Constituição aprovadas na Comissão de Constituição e Justiça, transforma o Banco Central de autarquia para entidade pública de natureza especial, com autonomia técnica, administrativa, orçamentária e financeira. O relator, senador Plínio Valério, do PSDB do Amazonas, defendeu a medida.
3: Essa autonomia, ela fortalece não só o sistema financeiro brasileiro, traz muita segurança para todos nós.
2: Já a PEC, que assegura o direito à aposentadoria diferenciada de agentes comunitários de saúde, de combate às endemias e de agentes indígenas de saúde e de saneamento, passou pela CCJ e pelo plenário. A proposta teve como relator o senador Irajá, do PSD do Tocantins, que destacou o papel desses profissionais na ponta da saúde.
4: Um reconhecimento de um trabalho histórico dedicado por toda uma vida a essas pessoas que são brasileiros e brasileiras, que são, como eu costumo dizer, o SUS do Brasil de carne e osso.
2: Outra proposta de emenda à Constituição aprovada na CCJ vincula o piso salarial da enfermagem a uma jornada máxima de trabalho de 36 horas semanais.
1: O Senado aprovou e enviou para a sanção presidencial um projeto que cria regras para as parcerias entre escolas e pontos e pontões de cultura. A proposta pretende ampliar o acesso de estudantes a atividades culturais e fortalecer a integração entre educação e cultura. A iniciativa estabelece requisitos para a celebração dessas parcerias e busca incentivar ações culturais no ambiente escolar. Os detalhes na reportagem de Márcio Maturana.
5: Pontos e pontões de cultura são associações sem fins lucrativos com atividades culturais dentro das comunidades. Hoje, essas associações já podem fazer parcerias com redes de ensino superior, técnico e básico, mas o projeto define critérios para isso. O texto aprovado no plenário do Senado foi o relatório que o senador Humberto Costa, do PT de Pernambuco, apresentou na Comissão de Educação. Ele resumiu os pontos principais da proposta.
6: Esta proposição inova ao estabelecer duas balizas essenciais que a legislação vigente não contempla: a exigência de que a parceria seja consonante com a proposta pedagógica de cada escola, preservando assim a autonomia escolar, e a prioridade para pontos e pontões de cultura situados nas proximidades da comunidade escolar, de modo a fortalecer os vínculos territoriais e culturais já existentes.
5: Quando entrar em vigor, a lei vai mudar a Política Nacional de Cultura Viva, que busca ampliar o acesso da população aos direitos culturais.
1: Foi apresentada no Senado uma proposta de emenda à Constituição que busca garantir a continuidade dos programas estaduais, distritais e municipais de incentivo à cultura e ao esporte. A medida preserva mecanismos de apoio mesmo após a implementação da reforma tributária. A proposta permite que estados, o Distrito Federal e os municípios continuem concedendo incentivos fiscais a esses setores por meio de créditos do Imposto sobre Bens e Serviços, o IBS. A reportagem é de Douglas Castilho.
7: Foi apresentada no Senado Federal a proposta de emenda à Constituição que assegura a sobrevivência dos programas locais de incentivo fiscal voltados à cultura e à prática desportiva. A medida altera as regras da reforma tributária para permitir que estados, o Distrito Federal e os municípios continuem a estimular esses setores por meio de créditos compensatórios do Imposto sobre Bens e Serviços, o IBS. Sem essa alteração, o novo modelo de unificação tributária sobre o consumo extinguiria gradualmente gradualmente esses mecanismos regionais de incentivo indireto até o ano de 2032. Pelo projeto, o Comitê Gestor do IBS vai definir as regras técnicas para a concessão e o registro desses créditos. Já os estados, o Distrito Federal e os municípios terão de aprovar leis próprias para criar seus próprios programas. O autor da iniciativa, senador Carlos Portinho, do PL do Rio de Janeiro, ressaltou que as leis locais sustentam uma ampla cadeia produtiva e criam milhares de empregos que, segundo ele, vão além dos holofotes.
8: A gente muitas vezes pensa só no artista ou no jogador de futebol, mas na verdade é todo um ecossistema que tem. É o produtor cultural, é o pessoal que trabalha para os eventos, né, as empresas de eventos, são muitos empregos que geram esse fomento. Com a reforma tributária ficou ameaçado e a gente já se antecipou a esse problema, assim podendo incentivar e fomentar essas duas indústrias que eu chamo é a indústria do entretenimento. A gente tem que ver cultura e esporte como uma grande indústria do Brasil.
7: A proposta também determina que o valor desses incentivos serão pagos pelo Estado, pelo Distrito Federal ou pelo município que criar o programa. Além disso, os benefícios terão de seguir regras rígidas de avaliação, transparência e controle social. A PEC, que conta com a assinatura de outros 26 senadores, será analisada pela Comissão de Constituição e Justiça.
1: Nas eleições deste ano, eleitores com deficiência ou mobilidade reduzida terão direito a transporte individual gratuito, oferecido pela Justiça Eleitoral. O programa Seu Voto Importa, do Tribunal Superior Eleitoral, tem como objetivo promover a inclusão e reduzir as dificuldades de deslocamento para que o cidadão vote. Para garantir o atendimento no dia da votação, o interessado deverá solicitar o transporte gratuito até 14 de setembro. O pedido poderá ser feito pelo próprio eleitor ou por seus representantes legais, de forma presencial, diretamente no cartório eleitoral da zona correspondente ou por canais remotos e eletrônicos. Também será necessária a apresentação de autodeclaração ou de documento que comprove a deficiência ou a dificuldade de locomoção. O primeiro turno das eleições será realizado em 4 de outubro. O senador Paulo Paim, do PT do Rio Grande do Sul, manifestou apoio à proposta de emenda à Constituição que altera a forma de contribuição previdenciária das empresas. O texto da PEC propõe substituir a contribuição incidente sobre a folha de salários por uma base de cálculo sobre o faturamento bruto das empresas.
9: Essa mudança é necessária por diversos motivos. Empresas com grande faturamento, mas que empregam pouca mão de obra, como o setor financeiro, passaria a contribuir mais.
1: Jovens que deixaram abrigos e casas lares ao completar 18 anos podem ganhar cotas no ensino superior e nas escolas técnicas federais. A proposta foi aprovada pela Comissão de Direitos Humanos do Senado. O projeto busca ampliar as oportunidades de educação para quem cresceu em acolhimento institucional e agora segue para análise da Comissão de Educação. A reportagem é de Rodrigo Rezende.
10: Crianças e adolescentes que aguardam uma definição sobre processos de adoção ou por outro motivo estão impossibilitados do convívio familiar, podem viver no chamado acolhimento institucional, em locais como abrigos ou casas-lares. Um projeto aprovado na Comissão de Direitos Humanos, de autoria do senador Jorge Cajuru, do PSB de Goiás, quer garantir aos jovens que vivem ou viveram nessa situação até os 18 anos, ou seja, não foram adotados e alcançaram maioridade, uma cota nos processos seletivos para o acesso ao ensino superior e às escolas técnicas federais. O relator do projeto, o senador astronauta Marcos Pontes, do PL de São Paulo, afirma que a ideia colabora com a diversidade no meio acadêmico.
11: A proposição realiza a importante missão de conferir oportunidades a pessoas oriundas de acolhimento institucional. Lembrando que acolhimento institucional é diferente de instituições como a Fundação Casa, com menores infratores. É outro tipo de público.
10: Marcos Pontes incluiu no projeto uma previsão de avaliação a cada 10 anos dessa política de cotas. A proposta segue para análise da Comissão de Educação do Senado.
1: Com trabalhos técnicos de João Lira, o Jornal do Senado fica por aqui. Acompanhe agora as notícias da Câmara dos Deputados. Boa noite e até amanhã.
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13: Câmara aprova projetos que garantem direitos de pessoas com deficiência.
14: Avança a proposta que reforça a política de prevenção ao câncer de pulmão.
15: Projeto de lei aumenta a pena para tráfico de drogas com uso de aeronaves.
16: Policiais em serviço poderão usar o transporte público de forma gratuita.
17: Boa noite. A Comissão de Viação e Transportes da Câmara aprovou a gratuidade no transporte público para policiais em serviço. A repórter Sofia Peçanha tem mais detalhes.
18: A Comissão de Viação e Transportes aprovou o projeto que estabelece a gratuidade no transporte público coletivo para policiais civis e militares em exercício. Pelo texto, o benefício será válido para ônibus urbanos e intermunicipais, metrô, trens suburbanos e metropolitanos, barcas e catamarãs. Para ter acesso ao benefício, o policial precisa estar em serviço, uniformizado e apresentar a identificação funcional válida. O relator da proposta na comissão, o deputado Zé Trovão, do PL de Santa Catarina, destacou que a presença de policiais nos veículos pode contribuir para aumentar a segurança dos passageiros.
19: Olha, primeiro que quando você coloca um policial num transporte público, você cria segurança para quem está lá dentro.
18: A proposta também estabelece que a gratuidade só poderá ser utilizada quando houver assentos disponíveis sem prejudicar quem pagou a passagem. Ou seja, os passageiros pagantes continuam tendo prioridade no uso dos lugares. Além disso, as empresas e concessionárias dos coletivos deverão informar o direito por meio de avisos visíveis ao público. Caso não cumpram a regra, podem sofrer penalidades previstas na legislação. O projeto também foi aprovado pela Comissão de Segurança Pública e Combate ao Crime Organizado. O relator, o deputado Coronel Meira, do PL de Pernambuco, argumentou que os policiais enfrentam jornadas prolongadas e, muitas vezes, precisam de condições diferenciadas para o deslocamento após o serviço. Em concordância na Comissão de Viação e Transporte, o deputado Zé Trovão ressaltou o impacto econômico da medida para esses profissionais.
19: Então, a gente criou uma norma que, se ele entender por bem de usar aquele transporte, ele vai, além de ajudar a sociedade, ele vai poder economizar no combustível para ter um pouquinho mais de salário no final do mês.
18: Hoje, a gratuidade para policiais já existe em algumas regiões, como no Distrito Federal, mas depende de normas locais e não é padronizada em todo o país. A proposta, apresentada pelo deputado Capitão Augusto, do PL de São Paulo, busca criar regras nacionais que reconheçam a importância dos profissionais da segurança pública e facilitem o deslocamento durante o exercício da função. O projeto que garante gratuidade no transporte público para policiais segue para análise na Comissão de Finanças e Tributação. Da Rádio Câmara de Brasília, Sofia Peçanha.
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12: Segurança Pública.
14: A proposta que aumenta a punição para tráfico de drogas com uso de aeronaves avançou na Câmara. A repórter Maria Neves tem os detalhes.
20: A Comissão de Constituição e Justiça da Câmara dos Deputados aprovou o projeto que aumenta as penas para o tráfico de drogas praticado com o uso de aeronaves. Pela proposta, quem usar aviões ou helicópteros para o tráfico ficará sujeito a pena de 10 a 20 anos de reclusão, além de multa. O valor da multa depende da situação econômica do réu e é calculada em dias multa, podendo variar de 2.000 a 4.000 dias multa. Cada dia multa corresponde a um valor em salários mínimos e hoje varia entre 50 e 8.105 reais. O texto aprovado foi a versão apresentada pelo relator na Comissão de Segurança Pública, deputado Sargento Faur, do Paraná, ao projeto do deputado Cobalcini, do MDB de Santa Catarina. Sargento Faur ressalta que a legislação atual já prevê aumento de penas para algumas circunstâncias do tráfico, mas não diferencia de modo específico o uso de aeronaves. Para ele, a gravidade e potencial lesivo do uso desse tipo de transporte justificam a criação de um tipo qualificado autônomo.
21: O emprego de aeronaves nesse tipo de crime permite que os criminosos escapem das barreiras terrestres e fluviais, aproveitando-se da vastidão territorial e das fragilidades do espaço aéreo, o que compromete a eficácia das ações de segurança. Tal realidade impõe ao Estado a necessidade de intensificar os mecanismos de controle e adotar sanções penais mais duras, a fim de desestimular essa modalidade de crime.
20: O texto aprovado também prevê aumento de pena para quem utiliza aeronave para transportar maquinário, aparelho ou qualquer outro objeto destinado à produção de drogas. A pena prevista, nesse caso, é de 6 a 15 anos de reclusão e multa, de 2 mil a 3 mil dias multa. A proposta, que aumenta penas para crimes relacionados ao tráfico de drogas com uso de aeronaves, ainda terá de ser votado pelo plenário da Câmara. Se aprovado, seguirá para análise do Senado. Da Rádio Câmara de Brasília, Maria Neves.
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3: Educação. Sidney Leite, do PSD do Amazonas, comemora a aprovação da medida provisória que reajusta o piso salarial dos professores em R$ 5.130,38. O congressista também destaca a garantia de aumento real anual acima da inflação em todo o país.
22: Eu destaco que essa é uma luta e uma empreitada de todos nós, no sentido de garantir dignidade, reconhecimento, mas acima de tudo, valorização dessa que é uma profissão tão importante. Essa, sem dúvida nenhuma, é uma conquista histórica para esses trabalhadores que fazem a diferença no presente e no futuro. Eu sou daqueles que acredita na educação pública gratuita e de qualidade. E vindo do Estado, com as dimensões do Estado do Amazonas, que é o maior Estado da Federação, com realidades extremas, essa, sem dúvida nenhuma, é uma vitória importante desses trabalhadores que muitas vezes não têm esse reconhecimento por parte do governo do Estado.
23: Sidney Leite reforça que caberá ao Ministério da Educação divulgar anualmente a tabela de reajustes. Para ele, a conquista representa o reconhecimento da educação pública como pilar de desenvolvimento e como instrumento essencial no combate à desigualdade educacional no país.
3: Saúde. A Comissão de Saúde aprovou o projeto que reforça a política de prevenção ao câncer de pulmão. A repórter Júlia Lopes traz mais informações sobre o texto.
24: A Comissão de Saúde da Câmara dos Deputados aprovou uma proposta que estabelece novas diretrizes para a política de rastreamento e diagnóstico precoce de câncer de pulmão no Sistema Único de Saúde, o SUS. O objetivo é melhorar a sobrevida dos pacientes e reduzir a mortalidade causada pela doença. Atualmente, a Política Nacional de Prevenção e Controle do Câncer já abrange ações de prevenção, tratamento, pesquisa e monitoramento do câncer. No entanto, o projeto busca detalhar essas diretrizes especificamente para o câncer de pulmão, com a criação de protocolos de rastreamento integrados à atenção primária e o reforço no combate ao tabagismo. Entre as medidas previstas estão a busca ativa de pacientes no âmbito da atenção primária à saúde, com a atuação de agentes comunitários e de combate a endemias, para identificar grupos de alto risco e encaminhá-los para exames de rastreamento. A deputada Flávia Moraes, autora da proposta, afirmou que a medida, além de ampliar o diagnóstico precoce e contribuir para a redução da mortalidade, também fortalece a estrutura de atendimento no SUS com profissionais especializados e a ampliação do acesso a exames.
2: Vai permitir a qualificação, a formação de profissionais, a disponibilização do espirômetro, dos exames, dos equipamentos para a realização desses exames e, com certeza, com o diagnóstico precoce, é possível iniciar mais cedo o tratamento da doença, ter um resultado mais efetivo. Isso representa menos sofrimento para o paciente, menos custo para o SUS.
24: Segundo a deputada, hoje apenas 15% dos casos de câncer de pulmão são diagnosticados em estágio inicial, quando há maior chance de cura. Ela destaca ainda que o rastreamento precoce por meio de tomografia pode reduzir a mortalidade pela doença em até 20%. O projeto que define novas diretrizes para a política de rastreamento e diagnóstico precoce de câncer de pulmão no âmbito do SUS deve seguir agora para a Comissão de Finanças e Tributação. Da Rádio Câmara de Brasília, Júlia Lopes.
23: Dr. Flávio, do PL do Rio de Janeiro, apresentou projeto que cria políticas públicas voltadas ao atendimento de adultos com transtorno do espectro autista. A proposta prevê a criação de núcleos especializados para acompanhamento, inclusão social e inserção no mercado de trabalho.
4: O que a gente propõe no projeto é que sejam construídos núcleos de atendimento ao autista adulto. O que são esses núcleos? Para exemplificar, quando você tem os CAPS, que faz tratamento de dependência química ou de psiquiatria, tem um acompanhamento. Então a gente quer construir esses núcleos para que se tenha políticas públicas voltadas para o autista adulto, para que ele seja inserido no mercado de trabalho, tratamento neurodivergente, que ele possa ter lá o preceptor, estudar línguas, idiomas, de acordo com o seu grau de autismo.
3: O projeto de Dr. Flávio prevê que os centros sejam financiados pelo governo federal e que também possam receber recursos de emendas parlamentares para implantação nos municípios. Ele reitera que o projeto amplia o suporte às famílias de pessoas autistas com mais de 18 anos de idade.
12: Direitos humanos.
23: Os deputados aprovaram projetos que buscam garantir os direitos das pessoas com deficiência e de quem cuida delas. Quem traz mais detalhes sobre as propostas é a repórter Paula Bittar.
5: A Comissão de Constituição e Justiça da Câmara aprovou 3 projetos que buscam garantir direitos a pessoas com deficiência. Um deles assegura prioridade aos cuidadores de pessoas com deficiência em programas federais de capacitação, formação e qualificação. Outro reforça a prioridade no atendimento para esses cuidadores. A proposta determina que o atendimento prioritário, que é estendido aos acompanhantes, deve estar claro e explícito nos informativos de identificação e sinalização do serviço. O terceiro projeto aprovado proíbe a discriminação contra pessoas com transtorno do espectro autista. O texto estabelece que a pessoa autista não será submetida a tratamento desumano ou degradante, não será privada de sua liberdade ou do convívio familiar, nem sofrerá discriminação. Relator das 3 propostas na CCJ, o deputado Alex Manente, do Cidadania de São Paulo, destacou a necessidade de atualizar a legislação para garantir a inclusão.
6: Todo esse conjunto de projetos que nós temos aprovado e avançado na Câmara dos Deputados para poder fazer com que a inclusão seja algo real e que a legislação esteja de acordo com essa necessidade de inclusão que temos no nosso país. Então, são avanços importantes para poder, primeiro, combater a discriminação e depois avançar no cuidado e no tratamento de direitos para as pessoas que acompanham e familiares que dedicam a vida especialmente para essas pessoas.
5: As 3 propostas que buscam garantir direitos a pessoas com deficiência podem seguir para análise do Senado, a menos que haja recurso para votação antes pelo plenário da Câmara. Da Rádio Câmara de Brasília, Paula Bittar.
12: Cultura.
3: Chico Alencar, do PSOL do Rio de Janeiro, apoia a proposta que cria o Dia Nacional da Museologia Social, a ser celebrado em 8 de maio. O parlamentar explica que a iniciativa reconhece museus comunitários que preservam a memória e a identidade de territórios populares.
8: Esse tipo de museu social, evidentemente, todo museu é social, todo museu é histórico, todo museu tem uma importância fundamental em qualquer país do mundo. Mas a museologia social é aquela que resgata a história de comunidades em geral esquecidas e trata de valorizar o povo morador que construiu essas comunidades, que as inaugurou muitas vezes, que enfrentou violências, remoções, como grande protagonista.
23: Chico Alencar destaca ainda o Museu da Maré, no Rio de Janeiro, como referência da museologia social no Brasil. O deputado afirma que esses espaços ajudam comunidades a resgatar raízes, ancestralidades e lutas por direitos e melhores condições de vida.
1: Trabalho.
3: Enfermeiros devem emitir nota fiscal após prestar serviços autônomos. A repórter Sofia Peçanha tem mais detalhes sobre a proposta.
18: A Comissão de Saúde aprovou o projeto que obriga a emissão de notas fiscais eletrônicas por profissionais de enfermagem que atuam de forma autônoma. A proposta é de autoria da deputada enfermeira Rejane, do PSDB do Rio de Janeiro, e tem como objetivo incentivar a formalização e a valorização da categoria. O texto prevê que a obrigatoriedade vale para todos os profissionais registrados nos conselhos regionais de enfermagem que trabalham por conta própria, especialmente na prestação de serviços fora de hospitais e vínculos formais. Entre as atividades que passam a exigir a emissão de nota fiscal estão atendimentos domiciliares, acompanhamento de pacientes, orientações de saúde e ações de prevenção de doenças. Durante a análise, o parecer da deputada enfermeira Ana Paula do Podemos, do Ceará, foi lido pela deputada Heloísa Helena, do Rede do Rio de Janeiro, que também é enfermeira, destacando a importância da medida para acompanhar as mudanças no mercado de trabalho da enfermagem.
7: Acrescenta a atuação de enfermeiros e técnicos de enfermagem como empreendedores em áreas como curativos, acompanhamento de doenças crônicas e degenerativas e pré-natal, exige um marco regulatório que assegure a transparência na prestação dos serviços e contribua para a inclusão econômica desses profissionais.
18: O projeto também prevê que estados e municípios adaptem seus sistemas para facilitar a emissão das notas fiscais, reduzindo a burocracia. O descumprimento das normas acarretará a aplicação de sanções administrativas aos profissionais ou aos estabelecimentos. Durante a discussão, o deputado Dr. Zacarias Calil, de Goiás, afirmou que a medida pode ampliar oportunidades para os profissionais e trazer mais segurança para quem contrata os serviços.
9: Facilita também contratos com clínicas, hospitais e empresas que exigem comprovação fiscal. Pacientes e empresas também veem o profissional como mais sério e organizado. Diferencia o enfermeiro no mercado de trabalho, mostrando profissionalismo.
18: O projeto que regulamenta a emissão de notas fiscais por profissionais de enfermagem segue agora para análise da Comissão de Finanças e Tributação. Da Rádio Câmara de Brasília, Sofia Peçanha.
23: Bebeto, do PP do Rio de Janeiro, avalia que a redução da jornada de trabalho vai melhorar a qualidade de vida dos brasileiros. O parlamentar menciona que os trabalhadores da Baixada Fluminense, por exemplo, enfrentam engarrafamentos que tornam o descanso ainda mais necessário.
10: Olha, vai ser um benefício muito grande, porque o cara que acorda 4 horas da manhã, 5 horas da manhã para trabalhar na capital e retorna 10, 11 horas da noite, imagina quanto esse cara não sofre só no deslocamento. Estou dizendo no horário que trabalha não, só no deslocamento. Vai ser um prêmio para aquele que precisa se deslocar, enfrentar engarrafamento e, além de tudo, a convivência familiar, que é super importante nesse tempo, nessa redução dessa escala, nessa jornada de trabalho.
3: Bebeto também exalta o trabalho da Comissão de Viação e Transportes em favor da mobilidade urbana do Rio de Janeiro. Ele considera que associar melhorias no transporte com a redução da carga horária é fundamental para garantir dignidade à classe trabalhadora.
23: Termina agora o Jornal Câmara dos Deputados, produzido pela Rádio Câmara, com trabalhos técnicos de Everson Urani e apresentação de José Carlos Andrade e Luciana Vieira. Uma boa noite para você.
3: Uma ótima noite. Você fica agora com as notícias do Tribunal de Contas da União.
1: Minuto do TCU.
11: O Tribunal de Contas da União abriu consulta pública para receber contribuições à proposta do referencial de auditoria sobre mudanças climáticas. A ideia é aperfeiçoar o documento com a participação da sociedade antes da versão final. O material vai orientar fiscalizações sobre políticas públicas relacionadas ao clima. O objetivo é avaliar ações de prevenção, adaptação e redução dos impactos das mudanças climáticas. Podem participar gestores públicos, especialistas, representantes da sociedade civil, pesquisadores e qualquer cidadão interessado no tema. As sugestões podem ser enviadas pela internet dentro do prazo estabelecido pelo tribunal. A consulta pública é uma forma de tornar o referencial mais completo, transparente e alinhado às
25: melhores práticas. 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

0: O play já foi dado aqui na sequência, tá no ar mais um Detona Mix pra você aqui nesta segundona. Eu sou o Diego Elias, te acompanho aqui nas próximas horas, tá combinado? Vamos juntos tocar o melhor do pop nacional e internacional, trazendo pra você os lançamentos, novidades pra você conhecer e conferir, e também aquelas que fizeram sucesso nos últimos anos, combinado? Aqui o som é tudo comigo, bora!
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0: Já preparei uma playlist de respeito pra você conferir comigo nesta segundona. Tem The Weeknd, Rosalía, Sia Fret, One Republic, também com Blackpink, Avic, Sam Smith e muitos outros. Tem também a Miranda com Tini, DJ Snake e muito mais. Bora lá então dar o play, porque tá no ar o nosso Detona Mix. Bora!
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0: A gente começa nesta segunda com Madison Beer, Bad and Oak.

0: Top demais a nossa primeira sequência com Neil Warren, Dinner Party. Ainda teve Dua Lipa, Dance the Night. Ainda Ocean com Alok, Ziba e Arrow. Aqui na sequência, boa demais, hein? Só o começo, né? Foi?
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0: E eu tenho muito mais pra você.
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2: Detonando tudo, Robin, talk to me.

0: Invincible.
1: Top demais aqui na nossa sequência com One Republic, Invincible, ainda Sia Freight, Atlantis e Rosalía, Tuya, aqui na sequência da melhor pra você, tá? Eu volto com muito mais.
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1: Dá uma conferida.
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5: Expresso de Notícias no ar. É você bem informado de hora em hora. Hoje é segunda-feira, dia 20 de julho, ano 2026. Aqui Diego Soares e vamos às informações. Boa semana. O ministro do Supremo Tribunal Federal, Alexandre de Moraes, negou no último sábado o pedido para que o presidente argentino, Javier Milei, visitasse Jair Bolsonaro neste dia 25 de julho. O ex-presidente cumpre prisão domiciliar em Brasília e a solicitação tinha sido feita por seus advogados. Segundo Moraes, com exceção do atendimentos médicos, fisioterapêuticos e de visitas dos próprios advogados, todas as demais visitas estão suspensas por 30 dias. O Rio Grande do Sul está em alerta até esta segunda-feira, com o risco de tornados isolados. A previsão é de chuva intensa, queda de granizo e rajadas de vento acima dos 90 km por hora. O Ministério Público Federal entrou com uma ação civil pública na Justiça Federal pedindo a suspensão dos efeitos do programa Tolerância Zero, lançado na última semana pela Prefeitura do Rio de Janeiro. Na ação, o Ministério Público Federal argumenta que a Prefeitura implantou uma política permanente de fiscalização nas praias do Leme, Copacabana, Ipanema e Leblon, sem observar as normas federais que regulam a gestão desses espaços. Esse foi o nosso Expresso de Notícias. Comigo, Diego Soares. Nós voltamos a qualquer momento com mais informações para você.
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8: Detonando tudo com Blackpink, Go!

0: Lake Ann, Dead and Gone, aqui na sequência pra você do nosso Detona Mix, que também teve Sam Smith, Normani, Dance With a Stranger e a Vicky, Waiting for Love, aqui na sequência pra você. Tá curtindo? Tá gostando? Eu também. Detona Mix. E tem muito mais por aqui, ó.
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3: Detonando tudo, Miranda e Tini, me gusta.